0: Saiba agora como acessar livros da rede pública pela internet.
1: Uma plataforma permite que professores e estudantes da rede pública de ensino acessem livros em formato digital. O catálogo reúne obras didáticas e literárias e abrange desde os anos iniciais do ensino fundamental até o ensino médio. Como destacou Fernanda Pacobaíba, presidente do Fundo Nacional de Desenvolvimento da Educação.
2: Hoje, o nosso PNLD digital reúne um acervo com mais de 2.800 obras, entre os livros didáticos, didáticos e literários de diferentes etapas da educação básica. O leitor digital também conta com recursos de acessibilidade e personalização, como ajuste de contraste, espaçamento e navegação.
1: A avaliação das obras é realizada por professores especialistas do Banco de Avaliadores do Programa Nacional do Livro e do Material Didático, selecionados por uma comissão técnica. Os materiais didáticos de cada etapa de ensino se renovam a cada 4 anos. O acesso à plataforma pode ser feito pelo endereço pnld.fnde.gov.br com login realizado via gov.br. Reportagem Natália Koslick.
3: Na segunda-feira, começa a campanha de multivacinação para crianças e adolescentes menores de 15 anos.
0: Pais e responsáveis devem levar os jovens até a unidade básica de saúde para atualizar a caderneta de vacinação.
3: E atenção para quem mora nas cidades de São Paulo, Guarulhos e São Bernardo do Campo.
0: O Ministério da Saúde recomenda que os habitantes dessas cidades, com idade entre 0 e 59 anos, tomem vacina contra sarampo.
3: Até o dia 28 de julho, o Brasil confirmou 17 casos de sarampo nesses municípios de São Paulo. E a melhor forma de prevenir a doença é a imunização. Confira na reportagem de Pablo Mundim.
4: O sarampo é uma doença causada por um vírus e transmitida pelo ar. Os primeiros sintomas costumam ser febre alta, tosse, coriza, olhos avermelhados e mal-estar. Depois de alguns dias, aparecem manchas vermelhas que começam no rosto e se espalham pelo corpo, como explica o Dr. Tiago Cavalcante, médico de família.
5: Ele é um dos agentes mais contagiosos, porque geralmente uma pessoa que tem um vírus no seu organismo tem a capacidade de transmitir para até 18 pessoas ao seu redor. E o vírus pode ficar até 2 horas no ambiente ali circulando, né? Então isso ainda aumenta ainda mais a chance de ocorrer a transmissão. E basicamente os sintomas, assim, lembra muito um quadro gripal. Aí logo depois, poucos dias, obviamente, surgem as manchas vermelhas pelo corpo.
4: Mesmo com a eliminação da circulação contínua do vírus no Brasil, novos casos ainda podem surgir quando o sarampo é trazido de outros países. Por isso, especialistas reforçam que manter a vacinação em dia continua sendo a forma mais eficaz de evitar novos surtos. A vacina contra o sarampo é oferecida gratuitamente pelo SUS e faz parte do calendário nacional de vacinação. Na rotina, as crianças recebem 2 doses, aos 12 e aos 15 meses de idade. Em situações de circulação do vírus, como ocorre atualmente nas cidades paulistas de Guarulhos, São Bernardo do Campo e São Paulo, a recomendação do Ministério da Saúde é a oferta da vacinação contra sarampo para todas as pessoas de 6 meses a 59 anos de idade, de forma indiscriminada, que moram nesses municípios. O Dr. Tiago Cavalcante reforça que a vacinação é fundamental para combater o vírus.
5: A ideia, fazer até um comparativo, por exemplo, com incêndio, né? É que não surja a faísca que vai acender aquele incêndio. Então, por exemplo, se a população da cidade estiver vacinada, o vírus chega, pode até chegar, mas não encontra quem infectar, porque o nosso organismo, né, vai estar ali com a barreira de proteção bem ativa. E o vírus morre ali. E é o que a gente chama até da imunidade coletiva, da imunidade de rebanho.
4: O sarampo pode ainda causar complicações graves, como pneumonia, inflamação no cérebro e até levar à morte, principalmente em crianças pequenas e pessoas com baixa imunidade. Quem não sabe se recebeu todas as doses pode procurar uma unidade básica de saúde para verificar a caderneta de vacinação. Reportagem Pablo Mundim.
0: Quem se inscreveu no FIES já pode checar se conseguiu o financiamento estudantil.
3: Prazo para confirmar as informações vai até a semana que vem.
0: E quem não foi selecionado já está na lista de espera para aguardar as próximas chamadas.
6: Nesta edição do FIES, o Fundo de Financiamento Estudantil, foram disponibilizadas 75 mil vagas em mais de 1.200 instituições de ensino. Com os resultados divulgados nesta quinta-feira, os pré-selecionados já podem completar as informações de suas inscrições até a próxima terça-feira, 4 de agosto. Quem não foi selecionado vai automaticamente para a lista de espera. e as novas chamadas serão realizadas entre 7 de agosto a 24 de setembro. O FIES concede financiamento a estudantes de graduação em instituições privadas que aderirem ao programa e que tenham avaliação positiva no Sistema Nacional de Avaliação da Educação Superior. Os estudantes podem conferir se foram selecionados no endereço acessounico.mec.gov.br/FIES. E para complementar as informações, acessar FIES Seleção, sem cedilha e tio, aluno.mec.gov.br. Edinaldo Júnior para a Voz do Brasil.
3: Atenção, candidatos do Concurso Público Nacional Unificado, CNPU 2.
0: O Ministério da Gestão, Inovação e Serviços Públicos publicou no Diário Oficial da União de hoje nova classificação para recompor vagas remanescentes, não preenchidas e provimento de vagas adicionais.
3: Ao todo, são 702 pessoas classificadas, sendo 242 em vagas remanescentes e 460 em vagas adicionais.
0: Os convocados abrangem o INSS e o Ministério da Gestão e da Inovação e Serviços Públicos.
3: Os classificados devem acompanhar as próximas publicações para consultar procedimentos, prazos e orientações das próximas etapas do concurso.
0: Para saber mais, acesse gov.br/gestão/fique-por-dentro.
3: Ter documentos importantes na palma da mão facilita a vida de milhões de brasileiros e evita deslocamentos desnecessários.
0: Pela conta gov.br é possível acessar gratuitamente certidões e comprovantes usados para solicitar benefícios sociais, participar de concursos públicos e resolver diversas pendências de forma rápida e digital.
7: Você que tem a conta GovBR não precisa sair de casa para pegar uma série de documentos. Vários deles são muito importantes, por exemplo, para pedir o Bolsa Família, o Benefício de Prestação Continuada, BPC, a Tarifa Social de Energia Elétrica, para acessar o Minha Casa Minha Vida e outras políticas públicas federais. São mais de 10 certidões disponíveis para você baixar de graça pelo seu celular, tablet ou computador. Uma delas é a Certidão do Cadastro Único, que é essencial para o Bolsa Família, a isenção de taxas em concursos públicos e a carteira do idoso. No GovBR você ainda pode baixar a certidão da pessoa com deficiência, documento fundamental para o sistema de cotas nas universidades, escolas técnicas e empresas. Essa certidão também é exigida para a pessoa com deficiência pedir o BPC. Se você pretende se inscrever num concurso público, vai precisar da certidão de quitação eleitoral. Ela está entre as que podem ser baixadas na plataforma GovBR. Também é possível pegar a Carteira Nacional de Vacinação, o Cartão Nacional de Saúde, o Certificado de Antecedentes Criminais, a Certidão de Situação Cadastral do CPF e do CNPJ. Nessa mesma lista estão disponíveis as certidões negativas de débito da pessoa física, pessoa jurídica e do imóvel rural. Para acessar os documentos, você entra no aplicativo GovBR ou no site gov.br e clica em Atalhos GovBR. Depois, é só olhar a lista de certidões e baixar a que estiver precisando. Reportagem Carlos Oliveira.
3: Os CNPJs, que até hoje tinham apenas números, agora também poderão ter letras.
0: O primeiro CNPJ alfanumérico foi emitido hoje.
3: A ideia é garantir a continuidade das combinações no país.
8: O CNPJ, que identifica empresas, organizações e instituições, está de cara nova. Agora, pode conter também letras e não apenas números. É o chamado formato alfanumérico. A Receita Federal emitiu o primeiro CNPJ desse tipo, com letras e números, nesta sexta-feira. O novo padrão amplia a capacidade de inscrições nos próximos anos e não impacta os CNPJs já existentes, que continuam válidos. O modelo alfanumérico também não altera os direitos, obrigações ou a situação cadastral das pessoas jurídicas já existentes. Novos CNPJs ainda podem ser emitidos apenas com números, já que o limite do sistema ainda não foi esgotado. Empresas que usam CNPJ em seus processos devem verificar se os sistemas estão preparados para receber e validar códigos alfanuméricos. A Receita Federal informou que a emissão de CNPJs neste modelo será gradual e que vai acompanhar a transição. Graziela Mendonça para a Voz do Brasil.
0: Amanhã é dia do cordelista. Você conhece essa arte brasileira?
3: A literatura de cordel faz parte da identidade cultural e carrega histórias, tradições e saberes populares passados de geração em geração.
0: Um projeto lançado no Ceará tem o objetivo de fortalecer a preservação e a difusão dessa manifestação artística por meio de atividades de formação, pesquisa e valorização de cordelistas e xilógrafos.
3: Vamos conhecer mais na reportagem de Graziele Bezerra.
9: O trabalho de um artista popular atraiu a atenção do professor Alex Canuto de Melo para o cordel. Mas o sangue nordestino também teve voz no nascimento de Sabiá Canuto, filho de maranhense com piauiense, neto de sanfoneiro, que além de professor, é poeta e cordelista.
10: Então eu fiquei encantado naquele momento, conhecendo o mestre do pif com o cordel.
11: É galinha, pato, peru, pavão em mavestude, lá vai eu, fui, de avô pra neve.
10: E ele me instigou a buscar me enveredar nesse caminho da poesia popular, do cordel, e achar o meu caminho também a partir daí.
9: A literatura de cordel é considerada bem cultural imaterial pelo Instituto do Patrimônio Histórico e Artístico Nacional, IFAM, desde 2018. O nome cordel vem dos cordões ou barbantes, onde os folhetos ficavam pendurados para serem vendidos em feiras. Essa expressão artística teve forte expansão no Nordeste do Brasil a partir do final do século XIX. Poesia rimada, métrica perfeita. Para o professor Sabiá, um saber que precisa ser conhecido e preservado.
10: Então, através desse brinquedo que é o cordel e essa diversão, né? E você poder declamar, por exemplo, admiro o pica-pau no galho do angico, passo o dia inteiro, taco-taco, tico-tico, não sente dor de cabeça nem quebra a ponta do bico. Então, sem dúvida nenhuma, a gente precisa ampliar ainda mais esses acessos à literatura de cordel, né? A essa disseminação dessa cultura, né? A valorização dessa cultura.
9: Um projeto chamado Escola Brasileira de Literatura de Cordel e Xilogravura, lançado em Juazeiro do Norte, quer promover e valorizar ainda mais essa manifestação cultural. Para isso, a iniciativa do Ministério da Cultura, em parceria com as universidades regional e federal do Cariri, no Ceará, prevê atividades como seminários, oficinas, tratamento de acervos e apresentação de cantadores, poetas e xilógrafos, como explica Fanca Santos, coordenadora do projeto.
12: Serão aulas e espetáculos, nós teremos um congresso internacional de acervos muito importante, o tratamento técnico de todo um acervo que já está na UFCA, de Pedro Bandeira, Renato Casimiro, meu próprio acervo, entre outros, e vamos lançar uma linha de moda da Xilo, né, pensando na economia criativa.
9: As atividades devem acontecer até maio de 2027. A programação e informações sobre como participar serão divulgadas no perfil do Instagram, @escolabr de cordel e xilogravura. Reportagem Graziele Bezerra.
0: Mais do que museus, pontos de memória são espaços criados por comunidades para contar e guardar a sua própria história.
3: Essas iniciativas podem ser certificadas e habilitadas para a obtenção de apoios, financiamentos e parcerias.
0: A certificação como ponto de memória é uma titulação concedida pelo IBRAM, o Instituto Brasileiro de Museus.
13: A 40 quilômetros de Brasília, o Centro Histórico de Planaltina reúne casarões, praças e a Igrejinha de São Sebastião. Há também um museu histórico, onde é possível conhecer objetos e o modo de viver dos habitantes do final do século XIX. Todo o centro relembra a história do município, que antes de ser incorporado ao DF, pertencia a Goiás e já era um núcleo urbano mesmo antes da vinda da capital para o centro do país. Simone Macedo, presidente e fundadora da Associação dos Amigos do Centro Histórico de Planaltina, detalha o que é possível encontrar no local.
14: Além dele contar a história até os dias de hoje, Planaltina DF, Ele tem também as atividades artísticas, como montagem de exposições, e também um dos principais eventos de arte contemporânea fora do eixo Brasília, né? É um ponto para que você chegue e viva o local como uma casa da época, né?
13: O Centro Histórico de Planaltina é considerado um ponto de memória, ou seja, uma iniciativa reconhecida por preservar e valorizar a história, a cultura e as memórias de um território ou grupo social. Raquel Teixeira, coordenadora de Museologia Social do IBRAM, explica qual o diferencial desses espaços.
15: Diferentemente de um museu tradicional, que tem a sua atuação baseada naquele tripé edifício, coleção ou acervo, né, e público, os pontos de memória desenvolvem processos museológicos que são baseados na relação território, memória e comunidade. Então a gente está falando de uma gama aí de processos museológicos que se dão fora dos ambientes museais tradicionalmente reconhecidos, né? São experiências que elas nascem do próprio protagonismo da comunidade.
13: Para um lugar ser reconhecido como ponto de memória, é preciso provar que a entidade responsável desenvolve programas, projetos e ações de museologia de caráter social. Com a certificação, o ponto de memória passa a estar apto a participar de políticas e instrumentos previstos para esse tipo de iniciativa, como explica Raquel Teixeira, do IBRAM.
15: Que pode favorecer a participação em editais, em parcerias com instituições públicas e privadas. É claro, observadas as regras específicas de cada um desses instrumentos, né? E é também uma ferramenta importante para que os pontos de memória possam se conhecer uns aos outros e, a partir daí, desenvolverem ações conjuntas, em parceria, fazerem cooperações.
13: Por meio de uma plataforma online, é possível cadastrar um projeto para certificação e acompanhar o processo desde a etapa de inscrição. E a população pode ter informações detalhadas sobre o histórico de atuação de cada um desses locais. O endereço é pontosdememoria.museus.gov.br. Reportagem Márcia Fernandes.
3: O prazo final para atualizar o cadastro destinado à concessão da licença de aquicultor foi prorrogado até 31 de dezembro de 2026.
0: A atividade pode ser realizada em águas marinhas, rios e lagos.
3: Entre as espécies cultivadas estão peixes, camarões, algas, rãs, peixes ornamentais, ostras e mexilhões.
0: A licença permite o trabalho dentro da lei, a comercialização sem riscos de multas e é requisito para obtenção de crédito rural.
3: Quem explica é a secretária nacional de aquicultura do Ministério da Pesca e Aquicultura, Fernanda de Paula.
16: Além de dar segurança jurídica à sua atividade, o RGP Aquicultor, ele facilita a venda do pescado produzido para a indústria de beneficiamento e também para exportação. E como funciona a atualização agora? As nossas superintendências federais de pesca e aquicultura nos estados continuam recebendo, analisando e dando andamento normal aos processos de concessão e renovação da licença. Além disso, as regras relativas ao monitoramento obrigatório da aquicultura e aos trâmites antigos de renovação estão temporariamente suspensas, garantindo um período tranquilo de transição para o produtor.
0: Mais informações na página do Ministério da Pesca em gov.br/mpa.
3: E essas foram as notícias do governo federal.
0: Uma realização da Secretaria de Comunicação Social da Presidência da República.
3: Com produção da empresa Brasil de Comunicação.
0: Fique agora com as notícias do Poder Judiciário e do Congresso Nacional. Boa noite, bom fim de semana.
3: A gente volta na segunda-feira. Boa noite.
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19: STF suspende cobrança de mais de 255 milhões de reais em uma disputa judicial entre Petrobras e uma empresa de engenharia. TSE realiza entre 3 e 9 de agosto a primeira edição da Semana Nacional do Sistema Eletrônico de Votação. STJ define que revisão administrativa pode cancelar benefício previdenciário por incapacidade concedido judicialmente. Boa noite, eu sou Marcela Luiza. O Supremo Tribunal Federal suspendeu a cobrança de mais de 255 milhões de reais em uma disputa judicial entre a Petrobras e uma empresa de engenharia. A decisão envolve a forma como o valor da dívida deve ser corrigido. Judite Aragão.
20: A discussão é sobre o índice usado para atualizar o valor da condenação. A empresa FDS Engenharia de Óleo e Gás defendia que a dívida fosse corrigida pelo IPCA, com um acréscimo de juros de 1% ao mês. O Tribunal de Justiça do Rio de Janeiro concordou com esse cálculo. A Petrobras recorreu ao STF. A empresa alegou que a correção deveria ser feita apenas pela taxa Selic, como já definiu o Supremo em outros julgamentos. Com esse critério, o valor da dívida é de 237 milhões e 800 mil reais, quantia que já foi depositada em juízo. A diferença entre os dois cálculos passa de 255 milhões de reais. Ao analisar o caso, o ministro Alexandre de Moraes afirmou que, quando a sentença não define qual índice de correção deve ser usado e apenas faz referência à lei, deve ser aplicada a taxa Selic. O ministro lembrou que a Selic já inclui correção monetária e juros de mora. Por isso, ela não pode ser somada a outros índices. Como a sentença original não estabelecia um índice específico de atualização, Alexandre de Moraes suspendeu o cumprimento da decisão até o julgamento definitivo do processo.
19: Tribunal Superior Eleitoral dá início à primeira edição da Semana Nacional do Sistema Eletrônico de Votação. Na próxima segunda-feira, dia 3 de agosto, o TSE vai abrir a urna eletrônica para estudantes do Centro de Ensino Médio Elefante Branco, em Brasília. Juliana Cariri.
21: A atividade vai ser conduzida pelo coordenador de tecnologia eleitoral do TSE, Rafael Azevedo, e pelo ministro substituto do tribunal, Naue Bernardo Pinheiro de Azevedo. Os dois são ex-alunos da instituição. A iniciativa busca ampliar o conhecimento dos alunos sobre o sistema de votação e também vai abordar temas como assinatura digital, sigilo do voto, fiscalização dos sistemas eleitorais, testes de segurança e as etapas de auditoria.
19: A Justiça do Trabalho reforçou o combate ao assédio eleitoral no ambiente laboral. Agora, sempre que uma ação trabalhista apresentar indícios desse tipo de prática, o juiz deverá comunicar imediatamente o caso ao Ministério Público do Trabalho e ao Ministério Público Eleitoral. Marla Lacerda.
22: A medida foi aprovada pelo Conselho Superior da Justiça do Trabalho e determina que a comunicação seja feita logo após o recebimento da ação, sem depender de pedido das partes. O objetivo é agilizar a atuação dos órgãos responsáveis e fortalecer o combate ao assédio eleitoral, sem interferir no andamento aí do processo trabalhista. A nova resolução também amplia a definição de assédio eleitoral, melhora a identificação dessas ações no sistema da Justiça do Trabalho e reforça o monitoramento dos processos, para garantir mais rapidez e eficiência no acompanhamento dos casos.
19: INSS pode cancelar administrativamente benefícios por incapacidade concedidos por decisão judicial. Esse entendimento foi adotado pelo STJ sob o rito dos recursos repetitivos. Fátima Uchoa.
23: Com a tese fixada pela primeira sessão, juízes e tribunais de todo o país devem adotá-lo em casos com a mesma questão jurídica. Para o STJ, como esses benefícios dependem da permanência da incapacidade do segurado, o INSS tem o dever legal de fazer revisões periódicas para verificar se essa condição continua existindo ou não. O cancelamento somente é válido se forem observadas as garantias do devido processo legal administrativo, com a realização de perícia médica, a notificação do beneficiário e a oportunidade de apresentar defesa antes da interrupção do benefício. O relator foi o ministro Teodoro Silva Santos.
19: 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Uma boa noite e um bom fim de semana.
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1: Eu sou Paula Groba.
2: E eu sou Ricardo Nakaoka.
1: E estes são os destaques de hoje do Jornal do Senado, que começa agora.
2: Avança projeto que cria cotas para jovens que deixam abrigos ao completar 18 anos.
1: Sancionada lei que amplia a divulgação do Disque 180 para vítimas de violência.
2: Lideranças indígenas buscam apoio do Senado para recuperação de áreas degradadas pelo garimpo.
1: Boa noite.
2: Boa noite.
1: Jovens que passaram a infância e a adolescência em abrigos ou casas-lares podem ter mais facilidade para ingressar em universidades e institutos federais.
2: A Comissão de Direitos Humanos do Senado aprovou uma proposta que cria cotas para quem deixa o acolhimento institucional ao completar 18 anos. A reportagem é de Rodrigo Rezende.
3: Um projeto aprovado na Comissão de Direitos Humanos, de autoria do senador Jorge Cajuru, do PSB de Goiás, quer garantir aos jovens que vivem ou viveram nessa situação até os 18 anos, ou seja, não foram adotados e alcançaram maioridade, uma cota nos processos seletivos para o acesso ao ensino superior e às escolas técnicas federais. O relator do projeto, o senador astronauta Marcos Pontes, do PL de São Paulo, afirma que a ideia colabora com a diversidade no meio acadêmico.
4: A proposição realiza a importante missão de conferir oportunidades a pessoas oriundas de acolhimento institucional. Lembrando que acolhimento institucional é diferente de instituições como a Fundação Casa com menores infratores. É outro tipo de público. Ademais, atua para fortalecer a diversidade nos ambientes educacionais brasileiros, garantindo que pessoas com experiências distintas possam receber e compartilhar conhecimentos essenciais para a comunidade acadêmica e para a construção de sociedade mais justa e, portanto, mais equânime.
3: Marcos Pontes incluiu no projeto uma previsão de avaliação a cada 10 anos dessa política de cotas. A proposta segue para análise da Comissão de Educação do Senado.
1: E por falar em educação, um dos principais destaques do primeiro semestre no Senado foi a aprovação do novo Plano Nacional de Educação. A lei estabelece as metas e as diretrizes que vão orientar as políticas públicas para todos os níveis de ensino até 2034.
2: O texto já foi sancionado pela Presidência da República. Repórter Márcio Maturana.
5: Já sancionado pelo Executivo, o novo Plano Nacional de Educação define diretrizes, metas e estratégias até 2034 em todos os níveis, inclusive a educação superior. Entre as metas estão garantir que todas as crianças da educação infantil estejam na escola e que pelo menos 60% das que têm até 3 anos tenham acesso a creches. A relatora da proposta na Comissão de Educação, senadora Tereza Leitão, do PT de Pernambuco, destacou um mecanismo para evitar que as metas fiquem apenas no papel.
6: Este plano tem um diferencial do anterior. Ele tem um monitoramento bienal. A fiscalização, o monitoramento estão previstos para que ele seja um plano para valer.
5: Também foram aprovados a criação da Universidade Federal Indígena, o incentivo ao empreendedorismo no ensino médio, um regime especial para estudantes impedidos de frequentar aulas por saúde, gravidez ou amamentação, e a inclusão da educação financeira, fiscal, securitária e previdenciária como tema transversal.
1: O Executivo também sancionou a lei que torna obrigatória a divulgação do serviço 180 para denúncias de violência contra a mulher.
2: Pelo texto, os serviços da Central de Atendimento à Mulher deverão ser obrigatoriamente publicizados em meios de comunicação de massa e em locais de grande circulação. Repórter Ruth Gomes.
7: Pela lei, escolas, hospitais, transportes públicos, órgãos públicos, locais de eventos, além de meios de comunicação, promoverão a divulgação de como vítimas e pessoas que têm conhecimento de que a violência está ocorrendo poderão pedir ajuda. Já o senador Wellington Fagundes, do PL de Mato Grosso, ressaltou a importância de unir forças em prol de salvar vidas, independentemente de espectro político.
8: Um tema que não tem partido, não tem ideologia e não pode mais esperar. Quando o assunto é defender a vida, não existe disputa política. Existe sim o dever de agir.
7: Relatora do projeto na Comissão de Constituição e Justiça, a senadora Mara Gabrilli, do PSD de São Paulo, resgatou o histórico da Central de Atendimento à Mulher. Ela lembrou que o serviço começou prioritariamente como um canal de orientação e, a partir de 2014, passou a registrar denúncias diretas com encaminhamento e acompanhamento junto à rede especializada.
1: Pesquisadores indígenas das regiões Norte e Centro-Oeste visitaram o Senado nesta quinta-feira para participar de uma reunião com consultores legislativos e representantes do portal E-Cidadania na Comissão de Meio Ambiente.
2: Eles querem aumentar a articulação política em prol de projetos de recuperação de áreas degradadas pelo garimpo. A reportagem é de Marcela Diniz.
9: Os pesquisadores indígenas que visitaram o Senado são dos povos Yanomami, Munduruku e Enauenê Naui. Os objetivos da visita foram conhecer mais o Senado e investir na incidência política em busca de apoio a projetos de recuperação ambiental em áreas destruídas pelo garimpo. As lideranças também querem a total desintrusão de seus territórios. O pesquisador Reginaldo Pocho Munduruku explicou que os indígenas precisam do parlamento, inclusive no orçamento, para garantir recursos para ações socioambientais.
10: A gente tem como objetivo de restaurar 106 hectares, né, dentro do nosso território. A nossa região foi degradada pela garimpo ilegal, né? Então, tudo isso impactou a nossa saúde dos povos indígenas, a vida da flora, né, como os plantios de palmeiras, açaizeiros, contaminou também o nosso alimento, o peixe, né?
9: Em reunião com consultores do Senado na Comissão de Meio Ambiente, os pesquisadores indígenas ficaram sabendo, por exemplo, da oficina legislativa oferecida pelo E-Cidadania, portal por meio do qual é possível sugerir uma ideia que poderá virar um projeto de lei de verdade. O secretário do colegiado, Ayrton Aragão Júnior, explica que essa ferramenta pode ser útil, por exemplo, nas escolas indígenas.
11: Para aproximar também os jovens indígenas e as lideranças desse processo, dessa possibilidade de participação dentro do E-Cidadania aqui no processo do Senado Federal.
9: Pesquisa da Fiocruz de 2024 mostrou que 94% dos Yanomami de 9 aldeias invadidas por garimpos tinham alto nível de contaminação por mercúrio. Entre os Munduruku, um levantamento deste ano feito com gestantes mostra a contaminação de 97% das mulheres.
1: E os eventos climáticos extremos registrados nos últimos dias no país confirmaram a previsão dos especialistas.
2: Em dois debates realizados no Senado em maio, cientistas alertaram para a força do fenômeno El Niño este ano. Repórter César Mendes.
12: As chuvas intensas no sul e os vendavais no Rio e em São Paulo, registrados no mês de julho, confirmam o alerta dos especialistas de que o El Niño será forte este ano. Para o senador astronauta Marcos Pontes, do PL de São Paulo, é preciso aprimorar a legislação para enfrentar de forma adequada esses fenômenos.
13: Para proteger a população dos eventos que vão acontecer.
12: Segundo o climatologista Carlos Nobre, o El Niño acelera o jato de circulação atmosférica que vem do Pacífico em direção à América do Sul. E vários estudos têm apontado evidências de que o El Niño será muito forte este ano.
14: Esses eventos nos últimos dias de chuvas muito fortes no Rio Grande do Sul, isso é relacionado com o El Niño.
12: O senador Hamilton Mourão, do Republicanos Gaúcho, pediu que o Plano Nacional de Proteção e Defesa Civil determine a realização de simulações anuais nos municípios mais atingidos pelos fenômenos climáticos.
2: Com edição de Paula Groba e trabalhos técnicos de Eliseu Caires, o Jornal do Senado fica por aqui. Acompanhe agora as notícias do Tribunal de Contas da União e da Câmara dos Deputados. Boa noite.
1: Boa noite e um bom fim de semana.
15: Minuto do TCU.
16: O Tribunal de Contas da União apresentou os resultados de um conjunto de auditorias sobre as chamadas transferências especiais, conhecidas como emendas PIX. A fiscalização analisou 100 repasses destinados a 73 municípios e 2 estados, que somaram R$ 198 milhões de reais. O relatório apontou problemas em 82% das transferências examinadas. Entre as principais falhas estão deficiências na prestação de contas, irregularidades em licitações, pagamentos sem comprovação e falta de transparência na aplicação dos recursos. O prejuízo país, o potencial foi estimado em 49 milhões de reais. O tribunal fez recomendações para fortalecer o controle, aumentar a transparência e melhorar a fiscalização das emendas parlamentares. Saiba mais em tcu.gov.br.
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18: Projeto facilita acesso à justiça gratuita para inscritos no Cadastro Único.
19: Parlamentares aprovam benefícios para motoristas com bom histórico.
20: Comissões finalizam análise de proposta que incentiva o voluntariado.
21: Boa noite. Câmara finaliza a votação de projeto que incentiva voluntariado. Acompanhe os detalhes com a repórter Maria Neves.
22: Aprovado na Comissão de Constituição e Justiça da Câmara dos Deputados, projeto que estimula a atuação de jovens como voluntários em instituições de acolhimento de pessoas idosas com deficiência e crianças na primeira infância. A proposta determina ainda que os jovens voluntários também terão acesso a serviços de acolhimento durante o período de atuação. As regras serão definidas na regulamentação da lei. A relatora, a deputada Laura Carneiro, do PSD do Rio de Janeiro, explica que há medidas na regulamentação da lei. A relatora, a deputada Laura Carneiro, do PSD do Rio de Janeiro,

0: De Lucena, do Republicanos de São Paulo, argumentou que os jovens têm interesse em ingressar no mercado de trabalho e na universidade. Para ele, o Estado, ao valorizar o trabalho social e voluntário, estimula o acesso desses jovens tanto à vida acadêmica quanto ao mercado de trabalho, além de estimular o exercício da cidadania. A deputada Laura Carneiro promoveu pequenos ajustes no texto. O principal deles é uma mudança para assegurar que a participação no voluntariado não seja uma condição obrigatória para o acesso do jovem a serviço de acolhimento social. Segundo a parlamentar, a alteração é necessária para preservar a gratuidade da assistência prevista em lei. Da Rádio Câmara de Brasília, Maria Neves.
1: Trabalho. O projeto que amplia reconhecimento de profissionais da radiologia deu mais um passo na Câmara. Saiba mais com a repórter Sofia Peçanha.
2: A Comissão de Constituição e Justiça aprovou o projeto que atualiza a regulamentação das profissões de técnico e tecnólogo em radiologia e de bacharel em ciências radiológicas. A proposta, já aprovada pelo Senado, altera a lei que regula o exercício das profissões da área desde 1985. Entre as mudanças está o reconhecimento formal das categorias de bacharel, tecnólogo e técnico em radiologia, além da ampliação das áreas de atuação profissional. O texto busca adequar a legislação às novas tecnologias utilizadas em exames e tratamentos de saúde, além de atividades industriais e de segurança que utilizam radiação. O projeto já havia sido aprovado pela Comissão de Saúde. Na reunião, o relator, o deputado Ricardo Silva, do PSD de São Paulo, destacou a importância desses profissionais para o funcionamento dos serviços de saúde.
3: Eles buscam beneficiar os profissionais técnicos em radiologia, os quais têm atuação relevante nos serviços de saúde, principalmente na produção de exames radiológicos indispensáveis ao diagnóstico de patologias.
2: Além de atualizar as regras para o exercício da profissão, o texto determina quem pode obter registro nos Conselhos Regionais de Técnicos em Radiologia, estabelece regras para a supervisão das técnicas radiológicas e reforça exigências relacionadas à proteção radiológica e à segurança dos trabalhadores e usuários dos serviços. Na prática, a proposta busca dar mais segurança jurídica aos profissionais ao definir quem pode atuar em cada atividade e quais são as responsabilidades de cada função. Durante a votação na Comissão de Constituição e Justiça, a deputada Érica Cocai, do PT do Distrito Federal, defendeu a proposta, afirmando que uma das principais mudanças é o reconhecimento dos tecnólogos em radiologia na legislação.
4: E por fim dizer que nós temos uma legislação que é uma legislação antiga, que não previa o tecnólogo, e tecnólogo agora vai poder fazer concurso público. Tecnólogo vai poder adentrar na saúde como tecnólogo. Portanto, é um reconhecimento.
2: Como a proposta que atualiza a regulamentação dos profissionais das técnicas radiológicas sofreu alterações durante sua análise na Câmara, ela retorna agora ao Senado para análise dessas modificações. Da Rádio Câmara de Brasília, Sofia Peçanha.
1: Justiça.
5: Inscritos no Cadastro Único para Programas Sociais, o CadÚnico, poderão ter acesso facilitado à justiça gratuita. A repórter Silvia Munhato tem os detalhes.
6: A Câmara aprovou o projeto que prevê a concessão de justiça gratuita de maneira imediata a quem estiver inscrito no Cadastro Único para Programas Sociais, o CadÚnico. A autora do projeto, a deputada Maria do Rosário, do PT do Rio Grande do Sul, diz que a mudança tem o objetivo de facilitar o acesso à justiça, evitando que a pessoa tenha que comprovar novamente que tem baixa renda.
7: Se o judiciário reconhecer o CadÚnico, essa pessoa que passou pelo Centro de Referência e Assistência Social, pelo CRAS e que está no CadÚnico, quando chegar no judiciário, o judiciário vai ter uma economia processual muito grande. Ele não precisa mais revisar documentos sobre a situação econômica da família.
6: Segundo a deputada, quem não estiver no CadÚnico, mas atender aos critérios atuais de vulnerabilidade adotados pela Justiça, continuaria tendo que fazer a comprovação de renda. A proposta que permite aos inscritos no CadÚnico acessar a Justiça gratuita sem a necessidade de comprovação de renda seguirá agora para a análise do Senado. Da Rádio Câmara de Brasília, Silvia Munhato.
1: Transportes.
5: Comissão aprova projeto que estabelece benefícios para motoristas com bom histórico. A repórter Júlia Lopes nos conta quais são.
8: Motoristas profissionais com bom histórico no trânsito poderão receber benefícios se estiverem inscritos no Registro Nacional Positivo de Condutores. A proposta do deputado Duda Ramos, do Podemos, de

0: Roraima foi aprovada na Comissão de Viação e Transportes da Câmara dos Deputados. O Registro Nacional Positivo de Condutores é voltado ao cadastro de motoristas que não cometeram infrações de trânsito nos últimos 12 meses. Com a nova proposta, passa a constar no sistema dados como ausência de infrações gravíssimas, participação em cursos de direção defensiva e histórico de condução sem acidentes. O relator do projeto, deputado Ricardo Aires, do Republicanos do Tocantins, explica que motoristas profissionais são aqueles que exercem atividades econômicas, como motoristas de aplicativo e caminhoneiros. Para ele, a medida beneficia não apenas os condutores, mas também os consumidores.
1: Esse projeto é importante por dois significados. Primeiro, porque ele vai, de um lado, prestigiar e demonstrar o motorista que tem boas práticas de trânsito e, por outro lado, também oferecer para a população, principalmente as pessoas que dependem desse tipo de serviço, aqueles melhores motoristas para que eles sejam contratados ou premiados na sua atividade econômica.
0: No texto, os benefícios concedidos aos condutores incluem redução no valor de seguros de veículos, acesso prioritário a vagas de emprego e condições diferenciadas em financiamentos e locações de veículos. O projeto, que busca conceder vantagens a motoristas profissionais inscritos no Registro Nacional Positivo de Condutores, inclui a medida no Código de Trânsito Brasileiro e segue agora para análise na Comissão de Finanças e Tributação. Da Rádio Câmara de Brasília, Júlia Lopes.
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3: Desenvolvimento Regional.
4: A Comissão de Desenvolvimento Urbano aprovou o uso de royalties do petróleo para financiar a tarifa zero no transporte urbano. A repórter Fabielle Pires nos conta como deve funcionar.
5: Quando o petróleo é extraído, uma parte da riqueza gerada retorna para os cofres públicos. São os royalties, recursos que podem ser usados para financiar serviços e investimentos em benefício à população. A Comissão de Desenvolvimento Urbano da Câmara dos Deputados aprovou uma proposta que destina parte dos royalties para a gratuidade nos transportes públicos do Brasil. A iniciativa é conhecida como Tarifa Zero e deve facilitar o transporte público e a mobilidade urbana. Ao apresentar o projeto, o deputado Gilmar Tato, do PT de São Paulo, defendeu que a Tarifa Zero contribui para a redução da desigualdade social, melhora a qualidade de vida nas cidades e incentiva o uso do transporte coletivo. O relator da proposta, deputado Hildo Rocha, do MDB do Maranhão, defendeu que a mudança na lei dos royalties não trará prejuízos.
6: Não vai aumentar o preço de combustível e também não vai diminuir o rendimento das empresas. E vai resolver um grave problema que existe. Porque no momento em que tivermos a tarifa zero de transporte público, as empresas que estiverem trabalhando, seja ela da iniciativa privada, uma concessionária ou uma empresa estatal, vai ter o dinheiro certinho lá todo mês, a tarifa atualizada, para que eles possam fazer um bom transporte público.
5: O projeto, que destina parte dos recursos dos royalties de petróleo para a tarifa zero de transporte público, segue para análise da Comissão de Viação e Transportes. Da Rádio Câmara de Brasília, Fabielle Pires.
3: Educação.
4: Comissão de Educação aprova projeto de estímulo à integração entre empresas de pequeno porte e ensino profissionalizante. A reportagem é de Maria Neves.
7: A Comissão de Educação da Câmara aprovou o projeto do deputado Júnior Mano, do PSB do Ceará, que busca estimular a integração entre instituições de ensino profissional e as micro e pequenas empresas. Pelo texto, os órgãos públicos responsáveis pela política de educação profissional e tecnológica terão de criar cadastro com vagas de emprego como forma de estimular a contratação dos formados pelas instituições de pequeno porte. Na opinião do relator, deputado Luiz Lima, do Novo do Rio de Janeiro, a iniciativa é importante porque as microempresas e empresas de pequeno porte são as que mais empregam no país, mas também são as que encontram maior dificuldade para a contratação de mão de obra qualificada.
8: A gente tem mão de obra específica escassa, que com esse projeto a gente vai ajudar a superar esse obstáculo. A gente está falando de mais profissionalização, que é a vontade dos estudantes. A gente está criando facilidade entre as instituições de ensino, públicas e privadas, para que tenha uma maior interação com o mercado de trabalho.
7: De acordo com o levantamento do SEBRAE, em 2025, as micro e pequenas empresas respondiam por cerca de 97% dos negócios ativos no país, com quase 22 milhões de empreendimentos que seriam responsáveis por 26,5% do Produto Interno Bruto Nacional. Além disso, o estudo aponta que 7 em cada 10 novos empregos formais do país estão nas empresas de micro e pequeno porte. Luiz Lima reforça que quando a educação profissional está em sintonia com as necessidades dessas empresas e articulada com programas de apoio ao empreendedorismo juvenil, há consequências positivas na formação e na integração com o mercado de trabalho. Além da criação do cadastro de vagas em micro e pequenas empresas, a proposta determina que o poder público estimule a abertura de negócios e a formalização de empresas de pequeno porte. A medida ainda prevê a oferta de apoio especial para jovens empreendedores. A proposta ainda será analisada pela Comissão de Constituição e Justiça antes de poder seguir para o Senado. Da Rádio Câmara de Brasília, Maria Neves.
3: Saúde.
4: Comissão de Educação aprova diretrizes para parto humanizado no SUS. A repórter Sofia Peçanha explica como ficou a proposta.
9: A Comissão de Educação da Câmara dos Deputados aprovou o projeto que estabelece diretrizes para tornar mais humanizado o atendimento às mulheres durante a gestação, o parto, o nascimento do bebê e o pós-parto no Sistema Único de Saúde, o SUS. Durante a votação, a comissão alterou o projeto. Em vez de apenas modificar a Lei Orgânica da Saúde para incluir regras específicas sobre o parto humanizado, o novo texto passou a reunir um conjunto mais amplo de diretrizes para atenção à gestação, ao parto, ao nascimento e ao puerpério no SUS. O projeto original previa obrigações mais diretas para o serviço de saúde, com foco na garantia de condições para o parto humanizado e na presença de acompanhante. Já o novo texto amplia esse alcance e passa a organizar princípios gerais de atendimento, com ênfase na autonomia da mulher e na estruturação da rede de atenção materna e neonatal, como ressaltou a relatora da proposta, a deputada Lídice da Mata, do PSB da Bahia.
10: Portanto, esse projeto ele sintetiza uma contribuição, uma preocupação de deputados homens e deputadas mulheres de diversos partidos. E esta é a riqueza dele. Nós estabelecemos diretrizes que visam humanizar a relação do parto, portanto, da mulher, da parturiente, com os médicos e profissionais que integram aquele momento de sua vida.
9: Entre as medidas previstas estão a garantia da presença de acompanhante escolhido pela gestante durante todo o atendimento, a possibilidade de apoio de doula, o fortalecimento da atuação de enfermeiras obstétricas, obstetrizes e parteiras tradicionais, além da ampliação do acesso à anestesia obstétrica, conforme protocolos do Sistema Único de Saúde. Segundo a relatora, a humanização do atendimento depende da qualificação permanente dos profissionais de saúde e da construção de ambientes mais acolhedores e seguros para mulheres e recém-nascidos.
10: Então, esse é um momento especial na vida da mulher, na vida de uma família, com consequências para o resto da sua vida, né, de um parto bem realizado, confortável, e por isso mesmo ele merece uma série de orientações que foram aqui definidas.
9: O texto final também reuniu contribuições de 57 projetos que estavam sendo analisados em conjunto e que também tratam do atendimento neonatal. Agora, a proposta segue para análise da Comissão de Saúde. Da Rádio Câmara de Brasília, Sofia Peçanha.
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3: Economia.
4: Comissão aprova projeto que busca evitar cobrança de imposto sobre imposto. A repórter Silvia Munhato explica a questão.
12: A Comissão de Finanças e Tributação da Câmara aprovou proposta que proíbe incluir imposto na base de cálculo do próprio imposto em qualquer esfera de governo. A mudança também foi aprovada na reforma tributária em 2023, no processo de eliminação do ICMS, PIS, COFINS, IPI e ISS. Os novos tributos da reforma, o Imposto sobre Bens e Serviços e a Contribuição sobre Bens e Serviços, serão cobrados apenas no consumo de produtos e serviços, o que garante a não incidência de tributos durante a sua elaboração ou fabricação. O relator, deputado Kim Kataguiri, do Missão de São Paulo, afirma que a cobrança de imposto sobre imposto é uma anomalia brasileira.
13: A gente está vedando isso, impedindo que isso aconteça em qualquer estado, município ou mesmo no âmbito da União, porque de fato é uma anomalia que a gente tem no sistema tributário brasileiro. Não à toa, isso impede tanto investimento aqui no Brasil, principalmente no setor produtivo.
12: A proposta será analisada agora pela Comissão de Constituição e Justiça, antes de seguir para o plenário. Da Rádio Câmara de Brasília, Silvia Munhato.
3: Últimas notícias.
4: Rodrigo de Castro, do União de Minas Gerais, comemora a aprovação na Comissão de Constituição e Justiça de proposta de emenda à Constituição que limita a alíquota do IPVA a 1%. Relator da matéria, o deputado explica que o objetivo é reduzir a carga sobre os consumidores.
14: Ela visa beneficiar o consumidor brasileiro, que hoje paga até 4%, em alguns estados 4,5%, e que passará a pagar no máximo 1%. Então, por exemplo, em Minas Gerais, no meu estado, vai haver, que cobra 4%, vai haver uma diminuição de 75% do valor do IPVA. Ela tramitou de maneira recorde na Câmara, na CCJ, e foi aprovada de maneira unânime, ou seja, os deputados da CCJ entenderam que essa PEC diminui imposto no Brasil e faz justiça tributária.
4: Rodrigo de Castro ressalta que o próximo desafio é aprovar a proposta na comissão especial. O parlamentar considera o atual modelo de cobrança do IPVA dos proprietários de veículos um dos mais injustos do mundo. Termina agora o jornal Câmara dos Deputados, produzido pela Rádio Câmara, com trabalhos técnicos de Wellington Teles e apresentação de Val Monteiro e Paula Bittar. Boa noite.
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4: 22 horas e 1 minuto.
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6: Olá, seja bem-vindo. Está começando no seu rádio mais uma edição do Moment Love, o seu programa que leva a emoção em forma de música até você. Eu sou Kleber Salles, hoje é 31 de julho, estamos no último dia do mês. Eu espero que o mês de julho tenha sido especial até o presente momento, né? Especial para você, e que o mês de agosto possamos comemorar juntos grandes coisas, né? Você, eu, todos nós, possamos ter aí um mês repleto de realizações. Para começar, tem John Legend.

Andrew Donald com Save Me Now, no nosso Moment of Love. As melhores músicas, tudo o que você mais gosta, toca aqui no nosso Moment of Love. Agora, Jody, Glimpse of Us, aqui no nosso Moment of Love.

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0: José Augusto e Roberta Miranda. Evidências. Para fechar o primeiro bloco do Moment Love desta sexta-feira. Daqui a pouco a gente volta com muito mais romantismo aqui no seu rádio. Não saia daí, continue com a gente.
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8: 22 horas e 36 minutos.
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0: De volta com o som de Isa e Major. Let me be the one.

Armstrong, Falling For You, aqui no Moment Love. As mais especiais, as músicas românticas, tocam aqui no seu rádio. Pra você, é o coração batendo cada vez mais forte. E agora tá chegando Vando, Fogo e Paixão.

0: Ed Sheeran com Photograph no nosso Moment Live. Fique ligado, daqui a pouquinho Paulinho Esteves chega com a tradução, hein? Nosso quadro Love in Words, já já, depois do intervalo. Continue sintonizado com as canções de amor aqui no seu Moment Love.
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1: 23 horas e 7 minutos.
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3: E agora Paulinha Esteves chega com a tradução do nosso Momento Love desta sexta-feira. Hoje, Lady Gaga, I Never Love Again.
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É o som de Jimmy Cliff com Peace. Saudoso Jimmy Cliff, né, que nos deixou recentemente, né? E a gente continua com o nosso Moment Love, as músicas mais românticas de todos os tempos. Trazendo para você agora Tânia Mara e Elba Ramalho, mais uma vez, também com a participação do Grupo Taiko.

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6: 23 horas e 39 minutos.
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8: Seguimos em frente no Moment Love com Marisa Monte, a sua, aqui no nosso Moment Love.

Que canção linda, hein? Roupa Nova, seguindo no trem azul. Teve Mariah Carey passando por aqui com Boys to Men, One Sweet Day. Só clássicos, só músicas que a gente ouve e não enjoa nunca, né? Jess Joy, aqui no Moment of Love.

Roy Orbison, You Got It, fechando o Moment Love desta sexta-feira. Eu sou o Kleber Salles e tô de volta na próxima edição do Moment Love, aqui na sua melhor rádio. Um grande abraço para você, obrigado pela sua audiência e até lá, hein? Tchau, tchau!

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2: Meia-noite e 11 minutos.

Oiê, tô chegando no sabadão. Tudo bem, lindona? E aí, amigão, como é que tá? Tudo beleza? Eu sou o Joel Cabral, já tô aqui! E sábado bom, tá no trabalho, tá em casa de boa descansando, você tá viajando, é? Não importa onde você esteja, nem o que você esteja fazendo, só agradeço a sua presença por aqui, tá? Chega pertinho do rádio, vem que tá começando a festa do sabadão, bora! Madrugada com você! Primeiro a chegar é o Felipe Araújo. Que modão, gente. Mentira que virou paixão. Que regravação, hein? Bom dia!

Madrugada, Rio Negro e Solimões e Maiara e Maraíza é coisa de quem quer voltar, hein? Antes, Murilo Huff, Saudade Estranha. Você ouviu Simone Mendes com Pior Parte e o Felipe Araújo com Mentira que Virou Paixão. Continua aqui pra você. Ó, ó.

No Madrugada, era Castela, que eu não te esqueci. Antes teve o Ralf com Amaremos. E ainda Matheus e Cauã e Lauana Prado, Admita. Ó, daqui a pouquinho a gente já volta com mais aqui no Madrugada. Você tá gostando, né? É rápido demais pra você cantar juntinho com Israel e Rodolfo, com Marcos e Beluti, Natson, o Ferinha, com Zezé de Camargo.

0: gente, aqui é o Joel Cabral. Ó, você tá ouvindo o programa Madrugada com você. 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
4: Meia-noite e 43 minutos.
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4: Marcos e Belucci com Natson, o Ferinha chegando com essa versão, ó. Como um beijo! Que modão, gente!

Edi Camargo no Madrugada com você, discutidas. Antes teve Guilherme, Beruto e Panda, eu duvido. Hugo e Guilherme com Jorge Matheus, meu número. E Marcos e Beruto e Natson, o Ferinha, com um beijo. Continua aqui pra você, ó.

Madrugada, Maurício e Eduardo, solteira no mundo, fechando a primeira hora. Antes, Israel e Rodolfo e Juliette sobre e PPA com Diego e Vitor Hugo. Carmé de chocolate, daqui a pouquinho lá vem Zé Neto e Cristiano. Vai ter o Leonardo com Bruno e Marrone, até o César e o Paulinho.

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3: Você sabe o que é fetiche? Fetiche, segundo o dicionário Aurélio, é o objeto a que se atribui poder sobrenatural e que pode ser animado ou inanimado, confeccionado ou não pelo homem. O conceito de fetichismo inicialmente foi criado pelos antropólogos ao estudarem tribos africanas. Referia-se ao sistema de crenças que atribuem a objetos propriedades divinas.
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4: 1:15.
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6: Oh, quem faz companhia não vai embora, né?

madrugada boa demais, tocando César e Paulinho, Prefiro a Saudade, credo. Antes, Rio Negro e Solimões e Country Beat, apaixona muita gente. Yasmin Santos com Sábado e ainda Marília Mendonça, Rosa Embriagada, dia bom pra você, tá? Continua!

Uma bala alojada. Antes, Zé Neto e Cristiano, a gente continua. E ainda João Pedro e Cristiano, acordou namorando. O intervalo é rápido, hein? Ó, você vai cantar já já com Eduardo Costa, com João Bosco e Vinícius, até com Felipe Araújo e Jorge Matheus.

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2: Voltamos aqui já, ó.
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2: Você continua por aqui, né? Ei!
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2: Felipe Araújo com Jorge Matheus.

No Madrugada, Fernando e Sorocaba passando a porteira. Ah, que momento interessante, né? A volta. Antes, PPA com o Diego e Vitor Hugo Carmé de Chocolate. O Ralf com Travesseiros Esquecidos. E o Felipe Araújo e Jorge Matheus. Esses caras são ligeiros. Segue aqui pra você, ó. Bom dia.

Sabadão, tocando Kleber e Cauã, Mil Adjetivos. Antes, Eduardo Costa, Só o Tempo Vai Dizer. E ainda os Bonifácios com a Thaíra Alexandre. Deus me deu esse lugar. Ó, o intervalo é rápido demais, gente. Segura! Lá vem Daniel com Jean Giovanni, o Luan Santana, a Lauana Prado.

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3: Você sabe quando é que uma galinha começa a pôr ovos e quantos ela põe por dia? As galinhas começam a pôr ovos com cerca de 120 dias de vida. E aos 2 anos, a frequência vai diminuindo até parar. A ave pode pôr cerca de 290 ovos por ano. Isso dá quase um ovo por dia, com algumas falhas no decorrer do período.
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2: 2 horas e 19 minutos.

0: que você estiver, sempre tem um lugar pra nossa conversa. É por isso que estamos de volta já. Que legal. Você que tá passando lá no meu Instagram, gente, no arroba Joel Cabral Voz. Eu vou te mandar abraço agora. Sim! Ô, Júlia, obrigado pela sua participação, viu? A Andressa também tá ouvindo. A Aline, a Kênia, a Amanda. Esse povo tá passando lá no arroba Joel Cabral Voz, que é o meu Instagram, tá? Se você quiser passar, fica à vontade. E eu tô mandando abraço aqui. Passa lá, vou te mandar um abraço. Participa! Bora começar essa hora? Vem junto, vem, vem! Madrugada com você. Luan Santana tá chegando. Tá no ambiente errado, mas o compromisso é sério. Escuta!
1: Pãozinho no céu, vai!

0: Tado, se é amor, não sei. Eita, quem vai saber então? Antes, Emílio e Eduardo, Barulho da Buzina, Daniel com Jean e Giovanni Muda e o Luan Santana, Ambiente Errado. Segue aqui, tá? Ó. Madrugada com você.
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Madrugada com você, Maurício e Eduardo, solteira no mundo. Antes, Bruno e Marrone, cadê seu namorado, moça? O João Lucas Freitas e o Kleber e Cauã cantaram Preso ao Seu Beijo. Ó, o intervalo é rápido, hein? Pra você cantar juntinho com Marcos e Belucci, Hugo e Guilherme, até com Ed Brito e Samuel.

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5: 2h51.
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7: Que legal que você tá aqui, continua, ó.
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7: Que companhia boa essa sua, viu?
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7: Simone Mendes chegando.

Pensa no modão, gente. Ed, Brito e Samuel, toda mulher. Antes, Marcos e Belucci, papo de alma. E o Guilherme e o Benuto com o Panda, eu duvido. Obrigado pela companhia. Tem mais uma hora daqui a pouquinho, tá? Você tá gostando, é? Então não sai daí. Ó, quem vem cantar pra você após o intervalo. Fernando e Sorocaba. Você vai cantar com Edson, Hilton e Simone Mendes. Até com Murilo Rufi, Maiara e Maraís.

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3: Você sabia que Nostradamus foi o mais célebre vidente depois dos profetas bíblicos? Afirmava que o dom da profecia era presente de Deus e que o futuro podia ser desvendado através de três processos: inspiração divina, boa disposição da alma para poder receber as mensagens e influência dos astros sobre a Terra e os seres humanos.
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9: 3 horas e 23 minutos.
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11: A conexão continua aqui, ó.
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11: E a sua companhia a melhor possível. Obrigado, tá?
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11: Ó, o Murilo Ruf com Maiara e Maraísa. Perfeito pra ficar sozinho. Eita!

Eu tô voltando pra mim, sempre tem que estar com você, né? Valorizar mais o outro do que você? Não, você ama o outro a partir daquilo que você sente por si mesmo. Fala a verdade. Você retribui aquilo que você já faz com você, e não o contrário, tá? Eita moda, Gustavo Mioto. Antes, Rio Negro e Solimões, Emílio e Eduardo sonhando com você. Fernando e Sorocaba com Deixa Eu Amar Você. E o Murilo Rufi com Maiara e Maraísa. Perfeito pra ficar sozinho. Continua aqui, ó.

Boa madrugada, Ana Castela. É que eu não te esqueci, sabe? Antes, João Bosco e Vinícius, quase recaída. E ainda os Bonifácios com a Thaíra e Alexandre. Deus me deu esse lugar. Daqui a pouquinho lá vem moda, hein? Zezé de Camargo.

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5: 3 horas e 54 minutos.

Eduardo Costa no Madrugada Te Quero, que regravação, hein? Antes, Tiãozinho e Alessandro com De Paulo e Paulinho, no Amor de Trem. Matheus e Cauã com Bom Sinal. E o Gustavo Lima, Bala Alojada. Continua aqui pra você, ó. Vem!

0: E o Gilmar no Madrugada, Corações Egoístas. Antes, Júnior Marques, Ilusão de Amor. E o Zezé de Camargo, Tá Namorando Pra Quê? Bora de intervalo? Rapidão, e a gente viaja no túnel do tempo sertanejo. Vai começar aquele momento especial e você é o meu convidado, tá? Combinado? Então não sai daí, é Vapt Vupt. Segura!
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4: Você sabe por que alguns ovos podem ter duas gemas? Porque durante a ovulação, dois óvulos são liberados ao mesmo tempo. E é mais comum isso acontecer com galinhas jovens.
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8: 4:29.
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8: 4:29.

0: tudo bem? Bom dia! Tô chegando pra mais uma hora aqui no Madrugada e Agora toda especial. Você fica aguardando o que eu sei pra viajar no túnel do tempo sertanejo. É um arquivo aqui do Madrugada que é aberto dos anos 90, 2000. Você tá afim de fazer essa viagem com a gente? Então bora começar logo, vem!
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0: 1993 é o ponto de parada. João Paulo e Daniel, Rosto Molhado. Bom dia.

0: Guilherme Santiago, do outro lado da cidade, vai te entregar 1994 essa, hein? Teve Rio Negro e Solimões antes, depois de você. O Renê com Cartas e Flores e abrimos com João Paulo e Daniel. Vem junto!
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0: O Xará Joel Marques chegando, ó. Eu nunca mais te dou meu amor. Vixe!

0: Zezé de Camargo e Luciano, essa é de 1993, que saudade! Faz mais uma vez comigo! Antes teve Lucas e Luan, depois do prazer! E abrimos com Joel Marques! Ó, obrigado por estar vindo com a gente aqui na madrugada, mas daqui a pouquinho tem muito mais saudade. Eu conto com a sua presença por aqui, tá bom, lindona? Certo, amigão? Não sai daí porque rapidinho a gente volta com muito mais saudade. Peraí! 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
6: 5 horas e 1 minuto.
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0: César e Paulinho chegando com Saudade de 1997. Uau!

0: madrugada, Jean Giovanni, amigo seu. Eita, que história louca, gente. Antes, Chico Rei Paraná, Quem Será Seu Outro Amor. Teve Saudade também com Adalberto e Adriano, Ternura. E abrimos com César e Paulinho. Vem cá, bom dia.
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0: Chitãozinho e Chororó e Billy Ray. Ela não vai mais chorar. Bom dia.

0: madrugada, Sérgio Reis com Zezé e Luciano. Todas as manhãs, não tem jeito, é isso que acontece. O Luiz Cláudio Juliano, antes te perdi. E abrimos com o Chitãozinho e Chororó e Billy Ray. Obrigado por ter vindo com a gente na madrugada de sábado. Ó, vamos combinar aqui? Amanhã, domingo, às 0 horas? Pode ser? Fechou então, te espero, tá lindona? Certo, amigão? Bom sábado, ótimo final de semana e até 0 horas de domingo. Tchau!
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1: 5 horas e 34 minutos.
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3: É sexta-feira, turma. Chegou o final de semana.

0: Rancho do Cavalo Velho para todo o Brasil durante a semana também, hein? 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E olha só, se você quiser seguir o Rancho do Cavalo Velho também nas redes sociais, cavalovelho.sertanejo no Instagram. cavalovelho.sertanejo no Instagram. Aí você vê tudo que a gente está fazendo durante a semana. Sejam todos bem-vindos aqui à melhor programação. 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
1: 5:49.
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2: É, final de semana, chegou a sexta-feira.

0: Catarina. E olha quem está chegando agora, Rony Robson. Rony Robson, eles estão de volta.
1: Alô, meu irmão, sem cavalo velho, que me fala é o Rony.
2: Aqui é o Robson.
1: E agora você vai ouvir.

0: cavalo velho.
1: Sextou aqui no Rancho, sejam bem-vindos.

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1: O município baiano de Vitória da Conquista foi condenado pela Justiça a finalizar e encaminhar à Câmara de Vereadores o projeto de lei Plano Municipal de Saneamento Básico. O prazo é de 180 dias a contar da intimação da sentença. A decisão atende a um pedido do Ministério Público da Bahia em uma ação civil pública apresentada pela promotora de justiça Karina Cherubini. Segundo o MP, os estudos técnicos foram concluídos e disponibilizados para consulta pública em 2020, mas desde então o município não encaminhou o projeto ao Legislativo. A Justiça também determinou a divulgação integral do plano na internet e a comunicação à Agência Nacional de Águas e Saneamento Básico. A Prefeitura terá ainda 180 dias para selecionar e delegar a regulação dos serviços de saneamento a uma entidade qualificada. Para o MP, a falta do plano prejudica o acesso a recursos federais, a validade de contratos e a proteção ao meio ambiente e à saúde pública. Este conteúdo é uma produção do Ministério Público da Bahia.
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2: 6:01.
3: Vamos ouvir inteiro então, Júnior e Júlio? Vamos lá então, a novela das nove, linda canção do Júnior e Júlio aqui no momento clássico sertanejo de hoje. É bom demais ter vocês aqui no rancho.
4: Quando

0: Festa Coração.
1: Queremos agradecer aqui em nome de Júnior e Júlio e dizer que a gente tem o maior carinho por você. Você é uma pessoa do bem, um cara que ajuda todo mundo de graça, que nem a gente também, né, parceiro? Obrigado, tá? Que Deus te abençoe, que você continue sendo esse cara maravilhoso. E aonde a gente vai para qualquer parte desse Brasil, a gente fala de você com muito orgulho, porque a gente sabe que você é um cara legal. Obrigadão, querido. Um abraço, viu?
2: Obrigado, Júnior e Júlio. Opa, e o rancho continua, turma.
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0: Rangel.
1: É boa, não é, Gini Geno?
2: Ô, meu irmão Cavalo Velho, deixa a vida. Sempre fui seu fã e agora a gente tá junto. Tô feliz, tô feliz. E junto também com o Jean Castro e Rangel e o Gini Geno, Cavalo Velho. Bota pra quebrar aí, meu irmão. Toca essa moda aí que o país tá precisando de coisa alegre pra cima, pra galera trabalhar legal. Um abraço, Cavalo Velho. Tamo junto, meu amigo.
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1: Olha quem chega aqui também no nosso rancho, é o Rodrigo Matos em Praiano.
4: Dizer que você é um grande sucesso, com tantas emissoras coligadas no seu programa. E hoje nós estamos aqui batendo esse papo.
5: Modão é sempre modão.
4: Toca aí.

0: Olha aí, gente, o nosso rancho tá pesadão hoje, hein?
1: O maior programa de moda sertaneja do mundo! Cavalo velho, toca uma minha aí, baixa a agulha, que a moda é muito boa.

0: cavalo velho. Qual que é a hora de voar aí no seu programa? Toca o modão do Serjão aí. Um abraço, meu amigo cavalo velho.
1: Bora que hoje é sexta-feira.

0: 6:20.
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2: Eu não sei você, mas eu já esperei muito por algo que por fim não aconteceu. Eu já criei planos, sonhos, e vi todos eles irem por água abaixo. Eu não sei você, mas eu já confiei em pessoas que não mereciam a minha confiança. Já tive que refazer, repensar, reprogramar. Sim, eu também já perdi pessoas essenciais. Já me vi no chão sem forças para até levantar. Eu já chorei até o dia amanhecer, sim. Eu já acreditei que não ia ser capaz de suportar. Mas diante dos nãos que a vida nos dá, eu lhe proponho a fazer como eu fiz. Eu lhe proponho a não desistir. Não desistir dos seus sonhos, dos seus amores, e principalmente a não desistir de você. Eu lhe proponho a não parar de acreditar no amor e na bondade do ser humano. Sim, eu lhe proponho acreditar que o mundo ainda tem solução, sim. E acreditar que o sol sempre voltará a nascer depois de um dia de chuva, porque ele vai nascer. Hoje, eu lhe peço que, ao receber um não da vida, você entenda que não é o fim, mas uma forma de recomeçar. Hoje, eu espero e desejo que, ao receber um não, apenas você pense em tentar outra vez. Hoje, eu quero lhe contar que a vida é mesmo assim. Feito montanha-russa, uma montanha de emoções, superações e transformações. A vida é um movimento, por isso, não pare. Não, não pare de dizer a si mesma quanto você é capaz, porque você é. Não pare de buscar novos trajetos, quando aquele outro não deu certo. Às vezes, não dar certo é o jeito mais certo de que a vida tem a nos dizer que há algo muito melhor para nós. Apenas não desista. Ao receber um não da vida, apenas recomece. Recomece ainda mais forte. Recomece de um jeito novo. Apenas recomece.
3: Eduardo, conta essa história pra nós, hein? Coca-Cola.

0: Fábio Fábio. Obrigado! Obrigado, meninos!
1: Obrigado, gente! 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
2: O Ministério Público da Bahia recomendou que o município de Ipiaú revise os pagamentos de contratos firmados para os festejos de São Pedro de 2026. A medida pode evitar o pagamento de mais de R$ 441 mil reais por serviços que, segundo inspeções do MP, não foram executados, foram feitos parcialmente ou apresentam diferenças em relação ao contratado. A recomendação é assinada pelas promotoras de justiça Caroline Vieira, Ana Long e Lissa Aguiar Andrade Rosal. Entre as irregularidades apontadas estão equipamentos de prevenção e combate a incêndio não instalados, quantidade de bandeirolas inferior à contratada e falhas na montagem de tendas e outras estruturas. Também foram identificados problemas na sonorização e serviços de mão de obra realizados parcialmente ou com carga horária menor que a prevista. O MP Baiano recomendou ainda o aperfeiçoamento da fiscalização dos contratos e a suspensão de pagamento quando não houver documentação suficiente para comprovar a execução dos serviços. Agência Rádio Web, com informações do município de Ipiaú, na Bahia, Aline Costa.
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8: Tenha momentos dedicados às pessoas queridas. É importante conviver com amigos, familiares e pessoas que nos fazem bem.
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9: 6 horas e 32 minutos.

0: 6:46.
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2: Coma de tudo. O mais importante é perceber que nenhum alimento é proibido, a não ser que a pessoa precise fazer uma dieta restritiva, caso seja paciente de diabetes ou doença celíaca, por exemplo. É muito comum que as pessoas pensem que comer só salada é uma boa forma de manter a alimentação saudável, mas isso não é verdade. O famoso prato colorido, ou seja, aquele que tem uma fonte de fibras, minerais, vitaminas e proteínas, é sem dúvida o prato mais saudável.
1: Você acabou de ouvir Alimente-se Bem. A qualquer momento a gente volta com mais dicas para você.
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1: Dois homens são investigados por integrar uma organização criminosa especializada em estelionatos virtuais e lavagem de dinheiro. Eles foram presos nesta quarta-feira durante a Operação Falso Pix. A ação foi realizada pelo Ministério Público da Bahia em parceria com o Ministério Público de Mato Grosso, por meio dos GAECOs dos dois estados. Um dos presos é apontado como liderança operacional do grupo. As prisões ocorreram nos municípios de Cuiabá e Várzea Grande, no Mato Grosso. 7 mandados de busca e apreensão também foram cumpridos. A justiça determinou ainda o bloqueio de mais de 10 milhões e 800 mil reais em bens e ativos financeiros dos investigados. Segundo as investigações, o grupo usava perfis falsos e aplicativos de mensagens para se passar por familiares, conhecidos ou vendedores das vítimas. As pessoas vítimas dos golpes foram induzidas a fazer transferências bancárias. A maioria dos alvos são idosos ou pessoas em situação de vulnerabilidade. O dinheiro obtido com os golpes foi movimentado entre várias contas para dificultar o rastreamento e ocultar a origem dos valores. Agência Rádio Web, com informações de Cuiabá, no Mato Grosso, Aline Costa.
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9: 7:01.
10: Bom
9: Bom dia, queridos ouvintes da Rádio Novo Amanhecer FM. Hoje vivemos em um mundo globalizado, onde as pessoas parecem não lembrar mais da existência do outro. É como se cada pessoa vivesse só no mundo, sem precisar da existência, da presença de Deus. Pelo que se vê, o ser humano está se distanciando de Deus e isso os torna frios. Pois se os seres humanos acreditassem no Deus verdadeiro, não haveria tanto desrespeito no mundo. Por isso, queridos ouvintes, é que hoje ousamos falar de um tema muito importante para as nossas vidas, os valores humanos, por causa de tantos abusos que existem na atual sociedade.
10: Esse programa traz uma grande reflexão para as nossas instituições, como nossas famílias, associações, igrejas, entre outras. Mas o que são esses valores humanos? Muitos dizem defender a vida, as pessoas, os seres humanos, mas são a favor da maioridade penal, ao invés de lutar por justiça e igualdade em todos os aspectos da vida em sociedade, de forma que todos tenham seus direitos respeitados, vida digna, vida em abundância.
9: Muitos falam de respeito, mas foram à fila do banco deixando quem estava lá há mais tempo para trás. Dizem que são a favor da justiça, mas cometem injustiça na própria família. Mas, na verdade, o que são valores humanos?

0: Acabamos de ouvir O Filho do Dono com Flávio José, O Que É O Que É com Gonzaguinha, O Homem de Nazaré com Antônio Marcos. Valores são um conjunto de características de uma determinada pessoa ou organização que determinam a forma como a pessoa ou organização se comportam e interagem com outros indivíduos e com o meio ambiente. A palavra valor pode significar merecimento, talento, reputação, coragem e valentia.
1: Assim, podemos afirmar que os valores humanos são valores morais que afetam a conduta das pessoas. Esses valores morais podem também ser considerados valores sociais e éticos e constituem um conjunto de regras estabelecidas para uma convivência saudável dentro de uma sociedade.
0: Alguns autores afirmam que nos dias de hoje a maior crise que o ser humano pode enfrentar e que estamos enfrentando é uma crise de valores, pois essa crise vai afetar a humanidade, que passa a viver de forma mais egoísta, cruel e violenta.
1: Assim, é necessário enfatizar a importância de bons exemplos na sociedade, pois a transmissão de importantes valores humanos consiste na base de um futuro mais pacífico e sustentável.
0: É importante que os pais ensinem valores de respeito, solidariedade para os filhos, pois nos dias atuais ninguém valoriza ninguém. O que vale nesse momento é o dinheiro, e isto gera uma crise de amor próprio e amor pelo semelhante. No entanto, a sociedade a cada dia se torna mais egoísta e concentrada no seu próprio ser, enquanto a mídia passa valores que beneficia a classe rica. O pobre vive atolado no mar de lama e sendo vítima de um sistema corrupto, partidário e antiético.
1: Portanto, queridos ouvintes, vamos confiar no nosso ego, vamos nos valorizar apesar da nossa fraqueza, vamos viver com dignidade.

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1: Acabamos de ouvir, Depois de Nós com Engenheiro do Havaí, Criminalidade com Edson Gomes. Vamos definir cada valor. Valores morais são os conceitos, juízos e pensamentos que são considerados certos ou errados por determinada pessoa na sociedade.
2: Normalmente, os valores morais começam a ser transmitidos para as pessoas nos seus primeiros anos de vida, através do convívio familiar. Com o passar do tempo, esse indivíduo vai aperfeiçoando seus valores a partir de observações e experiências obtidas na vida social.
1: Os valores morais são variáveis, ou seja, podem divergir entre sociedades ou grupos sociais diferentes. Por exemplo, para um grupo de indivíduos, uma ação pode ser considerada correta, enquanto que para outros, esta mesma atitude é repudiada e tida como errada ou imoral.
2: Descubra mais sobre o significado de valores. Os valores morais são baseados na cultura, na tradição, no cotidiano e na educação de determinado povo. No entanto, existem alguns valores que são apresentados como universais, presentes em quase todas as sociedades do mundo, como o princípio da liberdade, por exemplo. Alguns desses valores são tão primordiais que estão previstos na Declaração Universal dos Direitos Humanos.
1: A consciência de que o respeito ao próximo deve ser um imperativo no convívio social pode ajudar a evitar uma das consequências mais desagradáveis e negativas que o conflito de diferentes valores morais pode provocar: a discriminação e o preconceito.

0: Acabamos de ouvir De Mala e Cuia com Flávio José, Foi Deus Quem Fez Você com Amelinha, Obras do Poeta com Chitãozinho e Chororó. Valores morais e sociais. Na vida em sociedade, os valores morais são essenciais, pois ditam o comportamento, a forma de interação entre os membros daquele grupo e a ordem do cotidiano social.
1: Os valores sociais estão focados no desenvolvimento da cidadania a partir de contribuições que ajudem a melhorar a vida em sociedade.
0: Valores morais e éticos. Partindo do conceito da ética, os valores éticos são princípios que não se limitam apenas às normas, costumes e tradições culturais de uma sociedade, mas também procuram se focar nas características compreendidas como essenciais para o melhor modo de viver ou agir em sociedade de modo

0: Acabamos de ouvir Zé José com Zé Geraldo, Amar Como Jesus Amou com Padre Zezinho, O País é Culpado com Edson Gomes. Valores morais e religiosos. A religião é uma das principais entidades presentes dentro da sociedade que ajudam a moldar os valores morais, assim como a família. A fé, a bondade, o amor, o matrimônio e a união familiar são alguns exemplos dos valores morais defendidos pela Igreja.
1: Todos os valores religiosos estão baseados nos ensinamentos descritos na Bíblia, segundo direcionados para o que a doutrina religiosa entende como sendo certo ou errado, bem ou mal.
0: Portanto, povo brotense, a definição de todos estes valores é o bem que temos a todos os nossos irmãos e irmãs, independente da nossa crença, cultura, família, futebol, partido político. Portanto, respeito a todos é fundamental para a nossa vida em sociedade.
1: Sindicalizar-se é importante. Sindicalizar-se é mais que participar da sua entidade de classe, é exercer sua cidadania, é valorizar sua profissão e seu trabalho, é lutar por seus direitos já conquistados, ampliando-os. Em resumo, podemos dizer que os trabalhadores e trabalhadoras encontram no sindicato uma tribuna de expressão pessoal que não seria possível em outro lugar. Filie-se ao Sindicerve BM e garanta seus direitos de trabalhador e trabalhadora.
0: Fiquem com Deus e ouçam com Zé Ramalho, cidadão.

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1: Segundo a imprensa esportiva alemã, o circuito de Hockenheim, na Alemanha, poderá retornar à Fórmula 1 na próxima temporada. Representantes do autódromo já iniciaram conversas com a cúpula da Fórmula 1 para viabilizar a corrida por lá no ano que vem. Hockenheim recebeu seu primeiro GP de Fórmula 1 em 1970. A última corrida por lá foi em 2019.
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0: O mercado fecha esta sexta-feira com novas movimentações nas principais moedas e no mercado de investimentos. É hora de conferir as cotações do dia e entender como elas podem influenciar a economia e o agronegócio. Vamos aos destaques. No mercado de câmbio, o cenário é de queda nas principais moedas. O dólar comercial recuou 0,70% e está cotado a R$ 5,07. O dólar turismo também caiu 0,29%, sendo negociado a R$ 5,29. Já o euro apresentou leve baixa de 0,01% e está cotado a R$ 5,84, enquanto a libra esterlina registrou queda de 0,24%, sendo negociada a R$ 6,83. No mercado das criptomoedas, o movimento também foi de retração. O Bitcoin caiu 0,45% e está sendo negociado na faixa dos 328 mil. Depois de dias de oscilações, o mercado digital encerra a semana em ritmo mais cauteloso, mantendo os investidores atentos aos próximos movimentos. Agora vamos ao agronegócio, um dos principais motores da economia brasileira, que segue com estabilidade nas principais commodities. A saca de 50 quilos do açúcar permanece cotada a R$ 92,31. O algodão continua sendo negociado a R$ 4,07 por libra peso, enquanto a saca de 50 quilos do arroz segue valendo R$ 59,91. Na pecuária, o bezerro permanece cotado a R$ 3.390,78 por cabeça, e a arroba do boi gordo continua em R$ 338,65. Cotações importantes para quem acompanha diariamente o mercado e busca planejar os melhores negócios. O café, uma das commodities mais valorizadas do país, segue cotado a R$ 1.517,04 a saca de 60 quilos. Encerrando o boletim agrícola, a saca de 60 quilos do milho permanece negociada a R$ 63,45. O panorama desta sexta-feira mostra dólar, euro, libra e bitcoin operando em queda, enquanto o agronegócio mantém estabilidade nas principais commodities. Em um mercado que muda a todo instante, informação de qualidade continua sendo uma das ferramentas mais valiosas para quem produz, investe e faz bons negócios.
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A União Europeia anunciou um ambicioso plano de investimento de 10 bilhões de euros para financiar a criação de 7 gigafábricas de inteligência artificial. O objetivo é reduzir a distância tecnológica em relação a potências como Estados Unidos e China, impulsionando a inovação e a competitividade no bloco. Além do aporte público, a Comissão Europeia busca atrair mais 20 bilhões de euros da iniciativa privada para expandir a infraestrutura de IA. A medida visa fortalecer a posição da Europa no cenário global da tecnologia e fomentar o desenvolvimento de soluções avançadas.

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2: E hoje a gente vai fazer um diferente, mas pelo visto muito saboroso, bolo de arroz. Sem glúten, feito no liquidificador. Então, quando a gente ouve de alguma receita que é feita no liquidificador, a gente já fica feliz, né, dona de casa? Já pensa assim que a receita é fácil e é mesmo. Anote então os ingredientes: 2 copos de arroz lavado, 2 copos de leite, 3 ovos, meio copo de óleo, 2 copos de açúcar, 1 colher sopa de fermento em pó, 1 pacote de queijo ralado. Para o preparo, deixe o arroz de molho por cerca de 30 minutos. Bata tudo no liquidificador e leve para assar em forno pré-aquecido. Claro, tem que dar uma untada na forma, tem que fazer o teste do palito para ver se já assou direitinho, como se faz com qualquer bolo. Experimente esta delícia aí na sua casa. Um beijo e até mais.
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1: Em votação unânime, as 55 associações nacionais da UEFA votaram pelo boicote às futuras Copas do Mundo masculinas e femininas como uma forma de protesto ao plano da FIFA de injetar capital privado nessas competições. Segundo a UEFA, a posição da Europa é clara. Jamais conferiremos legitimidade a esse modelo. Ninguém tem autoridade moral para vender algo que apenas custodia para a próxima geração.
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1: Essa é pra você curtir comigo.

0: do Pai, do Filho, do Espírito Santo. Amém.
1: Amém.
0: Rezemos juntos.
1: Pai nosso, que estais nos céus, santificado seja o vosso nome. Venha a nós o vosso reino. Seja feita a vossa vontade, assim na terra como no céu. O pão nosso de cada dia nos dai hoje. Perdoai-nos as nossas ofensas, assim como nós perdoamos a quem nos tem ofendido. Não nos deixeis cair em tentação, mas livrai-nos do mal. Amém. Ave Maria, cheia de graça, o Senhor é convosco. Bendita sois vós entre as mulheres, bendito é o fruto do vosso ventre, Jesus. Santa Maria, Mãe de Deus, rogai por nós, pecadores, agora e na hora de nossa morte. Amém. Creio em Deus, Pai Todo-Poderoso, Criador do céu e da terra, e em Jesus Cristo, seu único Filho, nosso Senhor, que foi concebido pelo poder do Espírito Santo, nasceu da Virgem Maria, padeceu sob Pôncio Pilatos, foi crucificado, morto e sepultado, desceu à mansão dos mortos, ressuscitou ao terceiro dia, subiu aos céus, está sentado à direita de Deus Pai Todo-Poderoso, de onde há de vir a julgar os vivos e os mortos. Creio no Espírito Santo, na Santa Igreja Católica, na comunhão dos santos, na remissão dos pecados, na ressurreição da carne, na vida eterna. Amém. Eterno Pai, eu vos ofereço o corpo e o sangue, a alma e a divindade de vosso diletíssimo Filho, nosso Senhor Jesus Cristo, em expiação dos nossos pecados e dos do mundo inteiro. Pela sua dolorosa paixão,
0: tende misericórdia de nós e do mundo inteiro.
1: Pela sua dolorosa paixão,
0: tende misericórdia de nós e do mundo inteiro.
1: Pela sua dolorosa paixão,
0: tende misericórdia de nós e do mundo inteiro.
1: Pela sua dolorosa paixão,
0: tende misericórdia de nós e do mundo inteiro.
1: Pela sua dolorosa paixão,
0: tende misericórdia de nós e do mundo inteiro.
1: Pela sua dolorosa paixão,
0: tende misericórdia de nós e do mundo inteiro.
1: Pela sua dolorosa paixão,
0: tende misericórdia de nós e do mundo inteiro.
1: Pela sua dolorosa paixão,
0: tende misericórdia de nós e do mundo inteiro.
1: Pela sua dolorosa paixão,
0: tende misericórdia de nós e do mundo inteiro.
1: Pela sua dolorosa paixão,
0: tende misericórdia de nós e do mundo inteiro.
1: Eterno Pai, eu vos ofereço o corpo e o sangue, a alma e a divindade de vosso diletíssimo Filho, nosso Senhor Jesus Cristo, em expiação dos nossos pecados e dos do mundo inteiro,
0: pela sua dolorosa paixão,
1: tende misericórdia de nós e do mundo inteiro.
0: Pela sua dolorosa paixão,
1: tende misericórdia de nós e do mundo inteiro.
0: Pela sua dolorosa paixão,
1: tende misericórdia de nós e do mundo inteiro.
0: Pela sua dolorosa paixão,
1: tende misericórdia de nós e do mundo inteiro.
0: Pela sua dolorosa paixão,
1: tende misericórdia de nós e do mundo inteiro.
0: Pela sua dolorosa paixão,
1: tende misericórdia de nós e do mundo inteiro.
0: Pela sua dolorosa paixão,
1: tende misericórdia de nós e do mundo inteiro.
0: Pela sua dolorosa paixão,
1: tende misericórdia de nós e do mundo inteiro.
0: Pela sua dolorosa paixão,
1: tende misericórdia de nós e do mundo inteiro.
0: Pela sua dolorosa paixão,
1: tende misericórdia de nós e do mundo inteiro.
0: Eterno Pai, eu vos ofereço o corpo e o sangue, a alma e a divindade de vosso diletíssimo Filho, nosso Senhor Jesus Cristo, em expiação dos nossos pecados e dos do mundo inteiro.
1: Pela sua dolorosa paixão,
0: tende misericórdia de nós e do mundo inteiro.
1: Pela sua dolorosa paixão,
0: tende misericórdia de nós e do mundo inteiro.
1: Pela sua dolorosa paixão,
0: tende misericórdia de nós e do mundo inteiro.
1: Pela sua dolorosa paixão,
0: tende misericórdia de nós e do mundo inteiro.
1: Pela sua dolorosa paixão,
0: tende misericórdia de nós e do mundo inteiro.
1: Pela sua dolorosa paixão,
0: tende misericórdia de nós e do mundo inteiro.
1: Pela sua dolorosa paixão,
0: tende
2: tende misericórdia de nós e do mundo inteiro.
1: Pela sua dolorosa paixão,
2: tende misericórdia de nós e do mundo inteiro.
1: Pela sua dolorosa paixão,
2: tende misericórdia de nós e do mundo inteiro.
1: Pela sua dolorosa paixão,
2: tende misericórdia de nós e do mundo inteiro.
0: Eterno Pai, eu vos ofereço o corpo e o sangue, a alma e a divindade de vosso diletíssimo Filho, nosso Senhor Jesus Cristo, em expiação dos nossos pecados e dos do mundo inteiro.
2: Pela sua dolorosa paixão,
1: tende misericórdia de nós e do mundo inteiro.
2: Pela sua dolorosa paixão,
1: tende misericórdia de nós e do mundo inteiro.
2: Pela sua dolorosa paixão,
1: tende misericórdia de nós e do mundo inteiro.
2: Pela sua dolorosa paixão,
1: nós e do mundo inteiro.
2: Pela sua dolorosa paixão,
1: tende misericórdia de nós e do mundo inteiro.

0: Sua paixão.
1: Tende misericórdia de nós e do mundo inteiro. Eterno Pai,
0: eu vos ofereço o corpo e o sangue, a alma e a divindade de vosso diletíssimo Filho, nosso Senhor Jesus Cristo, em expiação dos nossos pecados e dos do mundo inteiro.
1: Pela sua dolorosa paixão,
0: tende misericórdia de nós e do mundo inteiro.
1: Pela sua dolorosa paixão,
0: tende misericórdia de nós e do mundo inteiro.
1: Pela sua dolorosa paixão,
0: tende misericórdia de nós e do mundo inteiro.
1: Pela sua dolorosa paixão,
0: tende misericórdia de nós e do mundo inteiro.
1: Pela sua dolorosa paixão,
0: tende misericórdia de nós e do mundo inteiro.
1: Pela sua dolorosa paixão,
0: tende misericórdia de nós e do mundo inteiro.
1: Pela sua dolorosa paixão,
0: tende misericórdia de nós e do mundo inteiro.
1: Pela sua dolorosa paixão,
0: tende misericórdia de nós e do mundo inteiro.
1: Pela sua dolorosa paixão,
0: tende misericórdia de nós e do mundo inteiro.
1: Pela sua dolorosa paixão,
0: tende misericórdia de nós e do mundo inteiro.
1: Deus santo, Deus forte, Deus imortal,
0: tende piedade de nós e do mundo inteiro.
1: Deus santo, Deus forte, Deus imortal,
0: tende piedade de nós e do mundo inteiro.
1: Deus santo, Deus forte, Deus imortal,
0: tende piedade de nós e do mundo inteiro.
1: Em nome do Pai,
0: do Filho e do Espírito Santo.
1: Amém.
0: Santa Faustina, rogai por nós. Ó sangue e água,
1: que jorrastes do coração de Jesus,
0: como fonte de misericórdia para nós,
1: eu confio em vós.
0: Jesus, eu confio em vós.

Os Estados Unidos anunciaram a proibição de robôs humanoides chineses, ampliando a disputa tecnológica com Pequim. A restrição abrange também os chamados cães-robôs e deve impactar principalmente empresas chinesas, que são líderes no desenvolvimento desses equipamentos. O governo norte-americano alega que esses equipamentos representam uma ameaça à segurança nacional, intensificando as tensões comerciais e tecnológicas entre as duas maiores economias do mundo. A medida reflete a crescente preocupação com a segurança cibernética e a espionagem industrial.

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3: Agora são 10 horas e 2 minutos aqui na Rádio Novo Amanhecer FM, programa Conexão 104, com você na sintonia do nosso programa. Tem nosso ouvinte Genésio, está aí participando, sempre na audiência da Rádio Novo Amanhecer FM.

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1: O novo mod criado por fãs está transformando Pokémon Red e Pokémon Blue em uma experiência com visual inspirado no estilo HD 2D, popularizado por jogos como Octopath Traveler. Desenvolvido sobre um projeto de recompilação dos clássicos para PC, o mod utiliza gráficos em voxels, suporte a resoluções modernas, sombras dinâmicas e câmera com profundidade, preservando a jogabilidade original dos títulos lançados para Game Boy. Batizado de Voxel Mod, o projeto é gratuito, de código aberto e ainda está em desenvolvimento, com os criadores incentivando a comunidade a enviar sugestões e relatar problemas. A iniciativa oferece uma nova forma de revisitar os primeiros jogos da franquia, mantendo os sprites e desafios clássicos, mas com um visual tridimensional renovado.
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1: E agora a gente vai fazer um shotzinho pra essa galera dançar e arrochar o nó. Sucesso do nosso CD acústico, tenho certeza.

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1: A CBF anunciou os próximos compromissos da Seleção Brasileira Masculina de Futebol. O Brasil vai enfrentar, em amistosos, a Austrália e a Índia entre os dias 21 de setembro a 6 de outubro. E serão dois jogos contra a Austrália e um contra a Índia. Segundo Carlo Ancelotti, com esses três amistosos, vamos começar um novo ciclo para projetar a seleção nos objetivos dos próximos anos, que são a Copa América de 2028 e a Copa do Mundo de 2030.
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10: Rádio Novo Amanhecer FM, agora são 10h34.

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O Brasil acionou a Organização Mundial do Comércio, OMC, e classificou o novo tarifaço imposto pelos Estados Unidos como uma medida discriminatória. O governo brasileiro argumenta que as medidas aplicadas são unilaterais e vive um momento de tensões diplomáticas com a Casa Branca, que prorrogou sanções contra o Brasil, alegando perseguição política e censura.

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0: Se esquecer de colocar sal no arroz e ele já estiver cozido, dissolva a quantidade de sal que seria necessária para cozinhá-lo em meia xícara das de chá de água e pingue sobre o arroz. Leve de volta ao fogo e deixe cozinhar até que seque a umidade.
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1: A FA, Federação Inglesa de Futebol, anunciou que jogadores que disputem a Premier League e que forem considerados culpados por infrações relacionadas à discriminação receberão uma suspensão mínima de 10 jogos. Segundo a federação, medidas mais rigorosas são necessárias para combater esse comportamento abominável. Até então, as suspensões recomendadas para jogadores, técnicos e integrantes da área técnica variavam entre 6 e 12 partidas.
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1: Use protetor solar para pets. Se seu pet costuma fazer passeios ou dog walker e tem pelo curto, pelagem branca ou mucosas claras, passe protetor solar no pet. Mas use protetor solar específico para pets. Caso não encontre, pode usar protetor para crianças ou para peles sensíveis. Passe protetor solar especialmente nos locais do corpo com menos pelagem e mais expostos ao sol, como orelhas, focinho e ao redor dos olhos.
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As pesquisas Quaest divulgadas desenham o cenário da corrida presidencial em 10 estados brasileiros para as eleições de 2026. Os levantamentos mostram o presidente Lula, do PT, que tenta a reeleição com vantagem no primeiro turno em alguns estados. Flávio Bolsonaro, do PL, lidera no Paraná, enquanto em Minas Gerais, Rio de Janeiro, Rio Grande do Sul e São Paulo, a disputa está tecnicamente empatada entre Lula e Flávio. O PSB oficializou a candidatura de Geraldo Alckmin como vice na chapa de Lula.

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3: 12 horas e 1 minuto.

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1: A vida nem sempre é uma colônia de férias. Nem sempre é um parque de diversões. A vida não é uma estufa. Você não vive blindado numa proteção às lutas e dificuldades da existência. Talvez você que está me assistindo agora esteja muito cansado, aflito, desesperado. Quem sabe você esteja vivendo debaixo do rolo compressor de circunstâncias, de relacionamentos difíceis, de sentimentos avassaladores. Pois Jesus tem uma palavra para o seu coração. Ele diz assim: vinde a mim, todos vós que estáis cansados e sobrecarregados, e eu vos aliviarei. Tomai sobre vós o meu jugo e aprendei de mim, porque sou manso e humilde de coração, e achareis descanso para a vossa alma, porque o meu fardo é leve, meu jugo é suave. Hoje Jesus convida você para um encontro com Ele, para uma experiência pessoal com Ele. Você que está aflito, você que está sobrecarregado, você que está carregando um peso que você não aguenta, arquejando, esmagado, debaixo de preocupações, de temores, de angústias, de pecados, pois Jesus quer aliviar você dessa bagagem. Ele convida você para uma caminhada com Ele. Ele diz: tomai sobre vós o meu jugo. E nesse jugo, Ele vai dar direção a você. Ele vai dar descanso a você. Ele vai dar propósito à sua vida. Você não vai precisar ficar zigue-zagueando de um lado para o outro na caminhada da vida. Ele vai dar direção. Ele vai dar paz. Ele vai dar proteção. Ele vai dar vitória. Mais do que isso, Jesus promete a você alívio e descanso para a sua alma. Nenhum remédio, nenhuma terapia, nenhuma psicologia de autoajuda, nenhuma meditação transcendental, nenhuma experiência mística, nem qualquer banquete dos prazeres da vida pode trazer alívio para sua alma. Mas Jesus Cristo, o Filho de Deus, Ele pode trazer para você perdão dos seus pecados, alívio dessa bagagem, cura das suas memórias amargas, reparação das suas brechas e vida eterna. A caminhada com Jesus é uma caminhada de aventura, feliz. O mundo pode oferecer a você muitas alegrias, mas são rasas, são passageiras. Quando você chega em casa e põe a sua cabeça no travesseiro, seu coração não tem paz, sua consciência está atribulada. Mas quando Jesus entra no seu coração, perdoa os seus pecados, transforma a sua vida, você verdadeiramente tem paz, tem alívio, tem vida eterna. Entregue o seu coração ao Senhor Jesus e Ele dará a você uma vida plena e abundante. Deus abençoe sua vida. Deus abençoe o seu coração. Deus abençoe a sua casa.
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0: 12:18.
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2: Nós vamos voltar a nossa atenção agora para o Evangelho de Mateus, capítulo 18, a partir do versículo 15. Mateus capítulo 18, versículos 15 a 35. Vamos ficar de pé em reverência à leitura da palavra de Deus. Mateus capítulo 18, a partir do versículo 15. Disse assim o Senhor Jesus Cristo aos seus discípulos: se o seu irmão pecar contra você, vá e a sós com ele mostre-lhe o erro. Se ele o ouvir, você ganhou o seu irmão. Mas se ele não ouvir, leve consigo mais um ou dois outros, de modo que qualquer acusação seja confirmada pelo depoimento de duas ou três testemunhas. Se ele se recusar a ouvi-los, conte à igreja. E se ele se recusar a ouvir também a igreja, trate-o como pagão ou publicano. Digo-lhes a verdade: tudo o que vocês ligarem na terra terá sido ligado no céu, e tudo o que vocês desligarem na terra terá sido desligado no céu. Também lhes digo que se dois de vocês concordarem na terra em qualquer assunto sobre o qual pedirem, isso lhes será feito por meu Pai que está nos céus. Pois onde se reunirem dois ou três em meu nome, ali eu estou no meio deles. Então Pedro aproximou-se de Jesus e perguntou: Senhor, quantas vezes deverei perdoar a meu irmão quando ele pecar contra mim? Até sete vezes? Jesus respondeu: eu lhe digo, não até sete, mas até 70 vezes 7. Por isso, o reino dos céus é como um rei que desejava acertar contas com seus servos. Quando começou o acerto, foi trazido à sua presença um que lhe devia uma enorme quantidade de prata. Como não tinha condições de pagar, o Senhor ordenou que ele, sua mulher, seus filhos e tudo o que ele possuía fossem vendidos para pagar a dívida. O servo prostrou-se diante dele e lhe implorou: tem paciência comigo e eu te pagarei tudo. O senhor daquele servo teve compaixão dele, cancelou a dívida e o deixou ir. Mas quando aquele servo saiu, encontrou um de seus conservos que lhe devia 100 denários. Agarrou-o e começou a sufocá-lo, dizendo: pague-me o que me deve. Então o seu conservo caiu de joelhos e implorou-lhe: tenha paciência comigo e eu lhe pagarei. Mas ele não quis. Antes saiu e mandou lançá-lo na prisão até que pagasse a dívida. Quando os outros servos, companheiros dele, viram o que havia acontecido, ficaram muito tristes e foram contar ao seu senhor tudo o que havia acontecido. Então o senhor chamou o servo e disse: servo mau, cancelei toda a sua dívida porque você me implorou. Você não devia ter tido misericórdia do seu conservo como eu tive de você? Irado, seu senhor entregou aos torturadores até que pagasse tudo o que devia. Assim também lhes fará meu Pai Celestial se cada um de vocês não perdoar de coração a seu irmão. Louvado seja Deus pela sua palavra. Oremos. Senhor amado e querido, o que nós temos em nossas mãos, diante de nós, é um tesouro muito precioso. A tua palavra registrada em nossa própria língua, acessível a nós. Não para que tivéssemos, para que tenhamos apenas um conhecimento superficial de ti, Senhor, mas que por meio dela nós conheçamos a verdadeira vida, a vida plena, vida eterna. Senhor, ensina-nos a guardar e a prezar esta palavra com a nossa própria vida, como a nossa própria vida, pois a tua palavra é vida, pois por meio da tua palavra, da tua verdade, nós somos libertos, nós somos tocados e transformados, Senhor. Então prepara-nos, prepara a nossa mente, o nosso coração, desobstruindo, Senhor, as nossas vidas de todo empecilho, a plena compreensão e a plena aceitação da Tua verdade, para que as nossas vidas sejam, Senhor, aprumadas e conformadas à Tua santa e gloriosa palavra. Nós te pedimos, em nome do Senhor Jesus Cristo. Amém. Amém. Podemos sentar. No início de cada uma das nossas meditações a respeito da família, acerca da vida em comunhão, nós temos repetido e enfatizado, vez após vez após vez, que viver em comunhão, que conviver uns com os outros, não é uma tarefa fácil, não é algo que nos vem naturalmente ou automaticamente, mas é algo que exige de nós esforço, dedicação, devoção, persistência, perseverança e sacrifício. Não existe comunhão fácil, porque nós não somos pessoas fáceis. Não existe comunhão perfeita, porque nós não somos perfeitos. Jesus, ao instruir os seus discípulos sobre a comunhão como igreja, ou seja, como família de fé, desmistificou esta compreensão que muitos têm de que a igreja é uma galeria de santos, onde pessoas não têm problemas, não têm fardos, não têm aflições, que algo mágico parece acontecer quando nós entramos por essas portas e algo trágico acontece quando nós nos despedimos por essas portas. Não. O que nós temos aqui não é diferente do que nós vivemos lá fora. É uma comunhão imperfeita. É uma comunhão falha. O bispo nos lembra, vez após vez, disso, que não existe, uma igreja perfeita. Porque assim que eu e você adentramos uma igreja perfeita, ela deixou de ser perfeita. E a lição cabe também à nossa família, não só a esta família de fé, mas quanto mais a nossa família de sangue, com quem gastamos muito mais tempo, com aqueles que nos conhecem muito melhor do que nós conhecemos uns aos outros. E o Senhor Jesus instruiu os seus discípulos sobre como eles deveriam tratar das falhas, das ofensas uns dos outros. Quando nós passamos a gastar mais tempo uns com os outros, inevitavelmente nós nos expomos, nós nos tornamos conhecidos, não só as nossas virtudes, mas também os nossos defeitos e as nossas falhas. E nas últimas semanas nós temos falado sobre a necessidade imperativa de demonstrar misericórdia uns para com os outros. Por quê? A nossa comunhão não é fácil porque eu não sou uma pessoa fácil. Não só aquele que está perto de mim, não só aquele que aponta para mim os meus defeitos, mas eu, a começar por mim, eu sou alguém que carece de transformação, de mudança, de uma intervenção divina. E sem graça e sem misericórdia, não há como lidar com as falhas uns dos outros. Agora, Cristo deixou muito claro que graça e misericórdia, o exercício de graça e misericórdia, não nos isenta da tarefa delicada, mas necessária, de ajudar uns aos outros a enxergar os nossos erros. Jesus disse que quando um irmão pecasse contra o outro, quando houvesse uma ofensa, uma ferida, quando uma dívida fosse contraída, seja por uma palavra proferida que magoou, seja por algo que deveria ter sido dito em amor, mas foi dito no momento de raiva ou ira, ou que deixou de ser dito. Quando um ofendesse o outro, Jesus não nos disse que misericórdia significa evitar o confronto, esquecer, deixar para trás, varrer para debaixo do tapete. Quando nós varremos, a sujeira de casa para debaixo do tapete, ela só vai acumulando. Ela vai ficando para a próxima faxina e para a próxima faxina. E não é diferente com as dívidas que contraímos uns com os outros. Evitar o confronto em amor é apenas adiar o problema. E não só adiar, como aumentar, aprofundar a dívida. Porque aquela ofensa é como uma ferida, que se não for tratada, vai o quê? Vai inflamando, vai infeccionando e vai se tornando muito pior do que a ferida original. Jesus não disse que misericórdia quer dizer evitar confronto, fazer vista grossa para os erros uns dos outros, apenas passar a mão sobre a cabeça de um filho ou de um cônjuge e dizer: deixa para lá. Não. A nossa comunhão em amor também é uma comunhão na verdade. É uma comunhão que exige confrontação. Como disse Lutero, eu tenho repetido este pensamento dele nas últimas duas semanas, pensamento deste reformador protestante do século XVI. Casamento, disse Lutero, e nós temos feito essa extensão para a família. Casamento e família são a escola do caráter. A escola do nosso caráter. E ninguém aprende na escola sem ser o quê? Corrigido. Sem ser instruído. Sem ser admoestado em amor. Em amor. E veja o cuidado aqui de Jesus ao falar sobre como devemos tratar das ofensas uns dos outros. Sem acusação, sem imposição, mas com amor. A moeda da nossa sociedade hoje é a franqueza, é a sinceridade, ou termo que eu aprendi, não sei se existe, mas a nossa irmã Sandra sugeriu o termo, o sincericismo. O importante é ser sincero, o importante é rasgar o verbo. Por quê? Melhor do que guardar dentro de nós as ofensas e as feridas é o quê? Transferir angústia. Por quê? Dizem os estudiosos da alma humana que quando nós guardamos para dentro de nós, aquilo vai sendo remoído e vai fermentando e vai contaminando a nossa alma. E quando nós colocamos para fora, vem 100 vezes pior. Então, melhor do que guardar é lançar mão disso, transferir a angústia. Jesus instruiu seus discípulos que deveríamos falar a verdade, sim, mas sempre em amor. A moeda da vida cristã não é, em primeiro lugar, a sinceridade, mas é a verdade. Verdade dita com amor, com compaixão e misericórdia. Veja que Jesus instituiu a disciplina na igreja como um instrumento de cura e de restauração, e não de banimento. Se alguém ofender, não rechace, não esqueça dele, tampouco faça vista grossa para o seu erro, mas mostre o seu erro, ensine-o, fale com amor. E se a regra vale para a igreja, quanto mais para o nosso lar, para a nossa família. Agora, Jesus não parou aí, apenas na demonstração do erro, apenas na constatação de uma dívida, ele foi além. Ele falou sobre o assunto de hoje, o tema desta manhã. Ele falou sobre perdão. Não só sobre a constatação da dívida, mas sobre como lidar com essa dívida. Não só reconhecer a ferida, o dano, mas como restaurar a comunhão entre irmãos feridos, entre cônjuges, marido e esposa, pais e filhos. E a resposta encontra-se na reação de Pedro. Pedro, que era o sincericista, ele era o mais franco da turma dos 12 apóstolos. Pedro sempre lia entre as linhas, já enxergava um passo além, já entendia as repercussões dos ensinos de Jesus e expunha o seu coração e a sua alma. Então Jesus, ao falar sobre a demonstração do erro um do outro, Pedro respondeu no versículo 21, aproximando-se de Jesus e perguntando: Senhor, mas quantas vezes? Qual é o cálculo? Pesando na balança, quanto nós podemos e devemos perdoar? Até 7 vezes? A princípio, à luz da resposta de Jesus, parece que a medida de Pedro é bastante mesquinha. Parece que Pedro já está perguntando, né? Qual é o mínimo possível que eu preciso tolerar, suportar as falhas do meu irmão? Mas, se nós voltarmos para a cultura do primeiro século, veremos que Pedro não estava sendo mesquinho coisa alguma, ele estava sendo muito generoso. Porque se você for estudar os escritos, os manuais dos rabinos da época, era estipulado que, no máximo, 3 vezes seria o suficiente, seria a tolerância máxima. Os estudiosos da lei, aqueles que sabiam do assunto, já haviam estipulado que não, até 3 vezes você poderá perdoar o seu irmão. Mais do que isso, você está liberado, isento da responsabilidade de perdoar. Ou seja, Pedro não estava sendo mesquinho. Já contando com a exigência de Jesus, ele foi muito generoso. Até 7 vezes, creio que os discípulos que entreouviam a conversa de Pedro com Jesus devem ter levado um susto. Da onde Pedro tirou 7? Nunca ouvimos falar sobre perdoar 7 vezes, só de 3. Então a expectativa era o quê? De que Jesus de fato concordaria com Pedro. Olha, já estava dando uma margem de segurança, 7 vezes. Mas a resposta de Jesus desarma Pedro e desarma os discípulos. Por quê? Embora Jesus responda com um número, ele não tem em vista um cálculo, mas ele queria transformar toda a visão dos discípulos sobre o que constituía perdão. E ele usa uma expressão aqui que a princípio não parece passar de um cálculo, 70 vezes 7. Algumas traduções contêm uma nota de rodapé ou preferem a tradução 77 vezes. Por que Jesus respondeu com este número? Guarde o seu lugar aí em Mateus 18, mas abra comigo rapidamente em Gênesis. Gênesis capítulo 4. Confesso que nunca havia pensado a respeito desta passagem da mesma maneira como nesta semana, mas um irmão me ajudou aqui com uma alusão que, creio eu, faz muito sentido, esclarece para nós esta expressão de Jesus, de onde ele tirou essa expressão 77 vezes. Lá em Gênesis 4, no finalzinho do capítulo, no versículo 23, ouvimos falar de um personagem, Lameque, conhecido como um dos descendentes de Caim, primeiro homicida, primeiro fratricida, aquele que tirou a vida do seu irmão Abel. E veja o que Lameque disse. Gênesis 4, 23. Disse Lameque às suas mulheres: Ada e Zilá, ouçam-me. Mulheres de Lameque, escutem minhas palavras. Eu matei um homem porque me feriu, e um menino porque me machucou. Se Caim é vingado 7 vezes... Lameque o será 77. O que que Lameque quis dizer com isso? Ora, ele estava falando de uma maneira simbólica sobre o seu coração, sobre como o homem, banido da presença de Deus, lida com as ofensas contra si. Lameque não estava calculando o tamanho da sua vingança, ele estava dizendo que se o seu antecessor Caim foi conhecido pela sua violência, o primeiro a tirar a vida do seu próprio irmão, ora, o seu descendente Lameque seria conhecido como alguém que não perdoaria coisa alguma, que seria impiedoso na sua ministração de justiça, alguém que tomaria a justiça nas suas próprias mãos e resolveria como ele quisesse, sem dar ouvidos a ninguém. É isso que Lameque queria dizer com a sua vingança sendo executada 77 vezes. Ora, o que que Jesus quis dizer então com esta expressão? O extremo oposto. Exatamente o oposto do que Lameque quis dizer. Ora, se Lameque representa este coração humano, o nosso coração pecaminoso, distante de Deus e sedento por justiça, por retaliação, Jesus estava dizendo que isso não nos pertence. A justiça não nos pertence. A retaliação, a vingança não nos pertence. Se Lameque se vingaria 77 vezes, os discípulos de Jesus deveriam perdoar até 77 vezes. Ou seja, se Lameque faria justiça sempre por sua própria conta, os discípulos de Jesus nunca fariam justiça por conta própria, mas sempre estariam prontos para perdoar. E para isso Jesus contou uma parábola. Voltando agora para Mateus 18, como Jesus corroborou, ou como ele ilustrou este novo princípio, esta nova visão sobre o perdão. Ele nos conta a história sobre um servo de um reino, um servo que devia uma soma incalculável. A NVI aqui sequer traduz a cifra exata, porque Jesus tampouco tinha interesse na cifra, no valor exato da dívida daquele servo, mas queria transmitir o quê? O quão impagável era a dívida. Então a NVI traduz para nós no versículo 24, que ao acertar as contas com o seu servo, foi trazido à sua presença um que lhe devia uma enorme quantidade de prata. Se fôssemos calcular aqui a soma exata nesta quantidade de prata, representaria aqui muito mais do que um trabalhador comum acumularia por toda a sua vida. Ou seja, era um homem que estava endividado até a raiz do cabelo. Ele poderia trabalhar o resto da sua vida pagando a sua dívida, e os seus filhos, todos eles, ainda teriam a mesma dívida a pagar. E os seus filhos, e os filhos dos seus filhos. E mediante o acerto de contas, o servo clamou, prostrado diante daquele rei, pedindo paciência. Mas como o rei respondeu àquele servo? O servo pediu apenas uma extensão do prazo, como se ele pudesse pagar aquela soma. Mas o rei não estendeu o prazo. Ele não se contentou apenas com um parecer paciente, mas ele demonstrou misericórdia. E disse no versículo 26, o servo prostrou-se diante dele e lhe implorou, tem paciência comigo e eu te pagarei tudo. Mas o senhor daquele servo teve compaixão dele, cancelou a dívida e o deixou ir. Jesus estava demonstrando assim a extensão e a profundidade do perdão de Deus para com cada um de nós, nos ensinando no primeiro que o perdão de Deus é ilimitado. Deus não nos perdoa nem 3 vezes, nem 7 vezes, nem 77 vezes, mas muito mais que isso, porque o seu perdão e o seu amor para com aqueles que se arrependem não tem limite. Muitos se perguntam, pastor, será que Deus me compreende? Será que Deus é capaz de me aceitar apesar de eu tropeçar na mesma pedra vez após vez após vez? É a palavra de Cristo que nos assegura hoje que o perdão de Deus não tem limite. Se Deus, ou se aquele senhor da parábola, pôde perdoar uma dívida impagável, quanto mais o nosso Pai Celestial está pronto para perdoar aqueles que se reconciliam com Ele. O perdão de Deus é, em primeiro lugar, ilimitado. Mas não só isso, o perdão de Deus é incondicional. Aquele senhor não provisionou o seu perdão mediante a capacidade do seu servo de pagar a dívida. Ele não disse, não, Eu vou apagar, vou cancelar a dívida até que você tenha condições de pagar. Não. O Senhor não viu no seu servo condições de quitar a dívida. O seu perdão não estava condicionado à sua capacidade, mostrando-nos que, além de limitado, o perdão de Deus é incondicional. Não há nada que nós possamos fazer para merecer o perdão de Deus. Não há voto, não há obediência, não há mérito. Se somos devedores por toda a vida da lei de Deus, uma vez perdoados, somos devedores da sua graça. Jamais poderemos quitar o que Deus perdoou. O seu perdão é ilimitado, o seu perdão é incondicional e mais, ele é integral. A dívida daquele homem, daquele servo, foi perdoada por inteiro, não em parte. E Paulo nos assegura que para aqueles que estão em Jesus Cristo, diz Romanos capítulo 8, já não há mais condenação, porque Cristo pagou o preço. Como poderíamos quitar a nossa dívida com o Senhor? Uma só ofensa contra Deus seria o suficiente para nos condenar por toda a eternidade. Não pelo tamanho da nossa desobediência, mas pelo tamanho da glória daquele contra quem nós ofendemos. E nenhum de nós aqui ofendeu a Deus apenas uma vez. Todos nós somos pecadores. Não só cometemos pecados, somos pecadores e devedores da graça de Deus. Mas Ele, por seu grande amor, nos perdoou. Onde abundou o pecado, superabundou a graça de Deus. Mas se esse é o perdão de Deus, se essa é a extensão e a natureza do seu perdão, então que tipo de perdão nós devemos estender para os nossos irmãos? Qual é a medida com a qual Deus espera que nós tratemos uns aos outros? Podemos fazer a pergunta para este servo da parábola. Ora, se ele tinha uma dívida impagável e recebeu misericórdia da parte de Deus, como é que aquele senhor esperava que o seu servo tratasse das dívidas dos seus conservos? Ora, diz o texto que, saindo dali, aquele servo que foi perdoado encontrou um de seus conservos que lhe devia apenas 100 denários. E se fôssemos comparar aqui a soma desta dívida com a dívida anterior, ela não representaria nem 0,5%, 0,0001% da dívida que foi perdoada. E o que que aquele homem fez? Embora tivesse recebido misericórdia do seu Senhor, ele foi inescrupuloso, ele foi impiedoso e cobrou cada centavo do seu conservo. E o que disse o seu senhor quando soube do ocorrido? Versículo 32. Então o senhor chamou o servo e disse: servo mau, cancelei toda a sua dívida porque você me implorou. Você não devia ter tido misericórdia do seu conservo como eu tive de você? Qual foi o problema daquele servo? Ele que havia recebido perdão pleno, incondicional e ilimitado. Por quê? Porque ele não fez o mesmo para com o seu conservo que o seu senhor havia feito com ele? Ora, porque aquele homem não tinha entendido o que era a misericórdia de Deus. Ele não tinha compreendido o conceito de misericórdia, tanto que o que que ele pediu ao seu rei? Ele não pediu o perdão da sua dívida, ele pediu o quê? Paciência para que pudesse pagar a sua dívida. Mesmo perdoado, aquele homem nunca entendeu o que era a compaixão e a misericórdia. Ele só vivia por mérito. E com a medida que ele media a si mesmo, ele mediu o seu irmão, o seu conservo. Toda dificuldade de perdoar tem como a sua raiz a incompreensão conservo. toda dificuldade de perdoar tem como a sua raiz

simples. O que Jesus estava ensinando por meio daquela parábola? Uma lição muito simples. Pecadores perdoados perdoam pecados. Novamente, pecadores perdoados perdoam pecados. Quem recebe misericórdia demonstra misericórdia. E o que parece para nós um ato impraticável e impensável torna-se muito simples, embora custoso, quando nós avaliamos as dívidas de outros contra nós à luz da nossa dívida com Deus. Quem tem dificuldade de perdoar a dívida de um próximo não entendeu ainda o tamanho da sua dívida com Deus. Quando nós vemos o tamanho da misericórdia de Deus, ilimitada, incondicional e integral, Jesus disse, será assim entre vocês? Não é assim no mundo. Ele estava falando para os seus discípulos. Ele estava falando para aqueles que se consideravam seus seguidores, seus aprendizes, aqueles que haviam recebido o chamado e respondido com fé e obediência. Ao seu redor vocês não veem isso. De berço vocês só ouviram que 3 vezes era o suficiente, e por sua própria generosidade vocês estão dispostos a perdoar até 7, mas eu lhes digo, nem 7 vezes, mas 77. E com a mesma medida que vocês são perdoados pelo seu Pai Celestial, perdoem-se uns aos outros, porque pecadores perdoados perdoam pecados. Foi o que Paulo disse. Abra comigo em Efésios capítulo 4. Palavras muito semelhantes àquelas que nós ouvimos na semana passada em Lucas capítulo 6, Sermão do Monte, mas aqui em Efésios 4, Paulo pega as palavras de Jesus e as aplica também aos cristãos efésios. Efésios 4, 32. Aliás, poderíamos voltar até para o versículo 29, que dá o contexto. Qual o contexto das instruções de Paulo? A vida em comunhão. A vida falha. O convívio acidentado. A troca de farpas. A troca de acusações, não só no ambiente cotidiano, mas até mesmo dentro da igreja. Como Paulo disse que os irmãos deveriam tratar das ofensas uns dos outros. Efésios 4, 29 diz, nenhuma palavra torpe saia da boca de vocês, mas apenas a que for útil para edificar os outros, conforme necessidade, para que conceda graça aos que a ouvem. Não entristeçam o Espírito Santo de Deus, com o qual vocês foram selados para o dia da redenção. Livrem-se de toda amargura, indignação e ira, gritaria e calúnia, bem como de toda maldade. Sejam bondosos e compassivos uns para com os outros, perdoando-se mutuamente, assim como Deus os perdoou em Cristo. Assim como Deus nos perdoou, perdoou a mim e a você em Cristo Jesus. Com a medida que nós fomos perdoados, nós agora estendemos perdão. Virando algumas páginas à frente, 2 cartas à frente, em Colossenses capítulo 3, abra comigo, Colossenses capítulo 3, versículos 12 e 13, mesmo pensamento com outras palavras. Colossenses 3, 12 diz, portanto, como povo escolhido de Deus, santo e amado, revistam-se de profunda compaixão, bondade, humildade, mansidão e paciência. Suportem-se uns aos outros e perdoem as queixas que tiverem uns contra os outros. Veja só mais uma vez a medida do perdão. Perdoem como o Senhor lhes perdoou. Vemos aqui Paulo já antecipando o quê? A pergunta, tanto dos Efésios como dos Colossenses. Até quantas vezes, Paulo? 3 vezes. 7 vezes. 77 vezes. 70 vezes 7. Marcando no nosso caderninho. Não.
perdoa.

0: perdoem assim como o Senhor nos perdoou. Pecadores perdoados perdoam pecados. Agora, pecadores perdoados também têm um preço a pagar. Pois se Cristo pagou um preço pelo nosso perdão, há um custo também para nós. Perdão não vem de graça, vem pela graça. Novamente, o nosso perdão, o perdão que recebemos de Deus, não veio de graça. Custou algo ao Senhor. Custou o quê? A sua própria vida, a vida do seu filho, que ele não devia a nós. Deus escolheu nos amar e ele escolheu nos perdoar, dando aquilo que nós não merecíamos. Isso é graça, isso é misericórdia e compaixão. Então, o que o Senhor pede de nós agora? Se ele abriu mão daquilo que ele tinha todo o direito de guardar para si, o que ele pede de nós? Que nós abramos mão daquilo que não nos pertence, que é o nosso orgulho. Esse é o preço que todos pagam, que eu pago toda vez que eu peço perdão e toda vez que eu estendo perdão. Se eu perguntasse aqui, o que é mais difícil, pedir perdão ou estender perdão? Quantos acham que é pedir perdão? O que é mais difícil, pedir perdão ou estender perdão? Quantos não sabem? A resposta é sim, porque o preço é o mesmo, tanto ao pedir perdão como ao estender perdão. Qual é o preço? É o controle sobre o nosso próprio direito, sobre o nosso próprio coração, sobre a nossa própria vida. O direito de sempre dizer que nós estamos certos quando não estamos certos, de sempre explicar o nosso comportamento que não tem explicação, mas também de perdoar o comportamento inexplicável, de perdoar aquilo que é humanamente imperdoável. O preço é sempre o mesmo, é o nosso direito, é o direito sobre as nossas vidas, tanto ao reconhecer a dívida como ao pagar a dívida, porque perdão é uma via de mão dupla e nunca uma via de mão única. Por isso que Jesus disse que não bastava apenas perdoar, mas sim pedir perdão. Tampouco basta apenas reconhecer o erro, é uma via de mão dupla que envolve arrependimento e misericórdia. Arrependimento daquele que se abre, que se rende, que se desarma, que reconhece o seu erro, e misericórdia daquele que não cobra o que não pode ser cobrado. Por quê? Porque Deus já nos perdoou. Perdoem-se uns aos outros assim como o Senhor os perdoou. Então, pecadores perdoados, em primeiro lugar, perdoam pecados, e ao fazê-lo, pecadores perdoados pagam um preço. Abre mão daquilo que até mesmo pode ser nosso por direito, mas que não nos pertence mais, porque Deus nos desarmou. Ele desarmou o nosso direito de cobrar a dívida uns dos outros, porque nós tínhamos uma dívida impagável, impossível de ser liquidada, mas ele nos amou e teve compaixão de nós. Então, pecadores perdoados perdoam pecados, pecadores perdoados pagam um preço, e por fim, pecadores perdoados não conhecem outra alternativa. Pecadores perdoados não conhecem outra alternativa. Vamos voltar para Mateus capítulo 6, e com isso nós vamos terminar. Mateus capítulo 6, novamente, Sermão do Monte, na escola de oração que Jesus deixou para os seus discípulos. Mateus capítulo 6, versículo 9, o Senhor instruiu os seus discípulos assim: vocês orem assim: Pai nosso que estás nos céus, santificado seja o teu nome, venha o teu reino, seja feita a tua vontade, assim na terra como no céu. Dá-nos hoje o nosso pão de cada dia. Perdoa as nossas dívidas, assim como perdoamos aos nossos devedores. E não nos deixes cair em tentação, mas livra-nos do mal, porque teu é o reino, o poder e a glória para sempre. Amém. Pois, se perdoarem as ofensas uns dos outros, o Pai Celestial também lhes perdoará. Mas se não perdoarem uns aos outros, o Pai Celestial não lhes perdoará as ofensas. Toda promessa bíblica traz consigo uma exortação e um alerta. Novamente, toda promessa bíblica traz consigo uma exortação e um alerta. A Bíblia não é uma caixinha de pílulas diárias, pílulas adocicadas, não. O próprio apóstolo João disse, ao ouvir do Senhor, que ele deveria consumir a palavra, que ela é doce na boca, mas amarga dentro de nós. Cada promessa traz consigo uma exortação e um alerta. Qual é a promessa aqui? Deus está pronto para perdoar todo aquele que se arrepende, todo aquele que se quebranta, todo aquele que se desarma e reconhece que não pode estar certo sempre. Mas, com a medida que Deus nos perdoou, a promessa diz: perdoem-se uns aos outros. A promessa traz consigo uma responsabilidade. De graça recebemos, pela graça de Deus recebemos perdão. Agora, não fique mais olhando para a ferida, não fique mais tentando compreender o incompreensível, como disse ontem tão bem o pastor Weber. Compreender muda nada. Tentar compreender por que você foi ferido e por que você feriu muda absolutamente nada. Mas mudar muda tudo. Então não fique se perguntando por quê. Por que eu fiz aquilo ou por que fulano fez aquilo comigo? Isso não acrescenta nada. Olhe para o Senhor, olhe para a cruz e veja que Deus pagou o preço. Agora é com Ele. Ele teve graça de nós e nós agora somos chamados a fazer o mesmo. Não pela nossa força, nunca, jamais pela nossa força, mas pela graça de Deus que nos perdoou. A mesma graça que nos perdoa é a graça que nos capacita agora para enxergar a dívida do outro e dizer: é muito pouco comparado à minha dívida. Então, Senhor, tem misericórdia, porque não sabem o que fazem. Não sabe. E nem nós sabemos.
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Uma colonoscopia de rotina terminou em tragédia para Mariana dos Santos Cândido, de 41 anos, que morreu após sofrer uma perfuração no intestino durante o exame. O procedimento foi realizado no Hospital Municipal de Ermelino Matarazzo, na zona leste de São Paulo. A paciente chegou a passar por uma cirurgia de emergência, mas não resistiu às complicações. A Secretaria Municipal de Saúde abriu uma sindicância interna para apurar as circunstâncias do caso, e a Polícia Civil registrou a ocorrência como morte suspeita.

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2: 13 horas e 6 minutos.
3: Marcelo e Rayane.

0: 13h17.
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3: O Flamengo intensificou os esforços para manter Eric Pulgar no elenco e apresentou uma proposta de renovação de contrato até 2028, com aumento salarial. O volante chileno, porém, fez uma contraproposta que ainda não foi respondida pela diretoria. Embora aceite receber menos do que ganharia no exterior, Pulgar busca uma valorização compatível com a de outros jogadores importantes do elenco, mantendo o impasse nas negociações. A situação preocupa o clube porque a multa rescisória do volante caiu para 4 milhões de dólares neste mês, facilitando uma possível saída. Clubes da Arábia Saudita, dos Estados Unidos e o Mônaco demonstram interesse no jogador, que vê a oportunidade como a chance de assinar o último grande contrato da carreira. No Flamengo, desde 2022, Pulgar soma 166 partidas e 9 títulos conquistados, e sua permanência é tratada como prioridade pela diretoria rubro-negra.
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10: Oi, turma! Tô chegando! E aí, tudo bem por aí? Por aqui, tudo maravilha! Muito prazer, eu sou o Mr. Silva, Silva Júnior na área. Se derrubar é pênalti. Comecinho de agosto, que seja o grande mês da sua vida. Pensamento positivo. Como é que foi julho pra você? Se foi bom, que bom. Se não foi, vira a página, cidadão. E o nosso fofoqueiro está no ar destacando aqueles babados dos famosos pra gente tricotar gostoso e deixar você bem informado. Reinaldo Giannichini chamou atenção ao surgir com um novo visual para interpretar um personagem no cinema. O ator voltou a usar os cabelos castanhos e muitos internautas comentaram que a mudança deixou sua aparência bem mais jovem. Olha, vi a foto aqui. Realmente, hein? Parece ele das antigas. De acordo com a visagista Mari Borges, o efeito não está apenas na coloração dos fios, mas na recuperação do contraste entre cabelo, barba e pele. Segundo a especialista, esse equilíbrio ajuda a destacar os traços do rosto e transmite uma aparência mais descansada. A profissional explicou que o tom castanho claro escolhido para o ator contribuiu para o resultado mais natural, sem endurecer a expressão, mas afirmou que a harmonia entre a cor dos fios, a pele e as sobrancelhas é um dos principais fatores para o efeito rejuvenescimento. Ainda segundo a especialista, o objetivo do visagismo não é esconder os sinais do tempo, mas valorizar as características de cada pessoa. A técnica busca equilibrar contraste e tonalidade para realçar a aparência de forma natural, preservando a identidade visual. Já já eu volto com mais um babadinho dos famosos aqui no Fofoqueira. Segura!
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11: 13:33.
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3: Essa música que é um grande sucesso, se tornou um dos maiores sucessos na carreira do Edson Hudson. A gente oferece pra todos vocês com todo o nosso carinho, todo o nosso coração.

0: Muito obrigado, gente.
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4: Boa tarde. Pontualmente 14 horas. Hoje é sábado, 1º de agosto de 2026. Boa tarde aí para você na zona rural, boa tarde a todos aqui em Brotas, boa tarde internautas. E vai começar o programa Parada Regional. Portanto, a partir de agora, programa
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4: Como sempre, a gente faz a abertura aqui com o hino oficial de Brotas de Macaúbas. Hoje, na voz dela, daqui de Brotas, Alequênia, Brotas amada.

Ouvimos aí o hino oficial de Brotas e Macaúbas, hoje na voz dela, daqui de Brotas, de Alaquênia, Brotas Amada. Agora é 14 horas 5 minutos. Boa tarde, Pedro Costa, aí na rua São José. Agora tem ele do Riachão, Gabi de Brotas. Brotas, meu amor.

Eles do Pega do Custódio, Geoteclas e Rayana Aparecida, Partilhar. Ouvimos também ele daqui de Brotas, Jader Almondes, Esperando Aviões. Comecei o bloco com ele do Riachão, Gabi de Brotas, Brotas, Meu Amor. Agora 14 horas, 14 minutos. Boa tarde aí para vocês na rua São José, Odac, Joãozinho e Lia. Agora tem Guina de Nova Santana, Declaração.

0: Ouvimos aí ele de Nova Santana, Guina, Declaração.
1: O ex-Beatle Paul McCartney recebeu sua primeira indicação ao Mercury Prize, prêmio que foi criado em 1992 para reconhecer os principais álbuns da música britânica e irlandesa. A seleção 2026 do Mercury Prize reúne 12 trabalhos de diferentes gerações e estilos. McCartney está concorrendo na categoria Rock.
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0: Ouvimos ela daqui de Brotas, Jéssica Novaes. Brotas, querida Brotas. Ouvimos também ela daqui de Brotas, Ieda Maria, Eu Não Existo Sem Você. 14 horas 26 minutos.
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3: O Esporte avalia a contratação do atacante Tiquinho Soares, de 35 anos, que está livre no mercado após deixar o Santos. O nome do centroavante chegou ao clube por meio de intermediários e passou a ser analisado pela diretoria, mas ainda não existe proposta oficial. Internamente, o Leão só pretende avançar nas conversas se conseguir um acordo financeiramente viável, com preferência por um contrato baseado em produtividade. A diretoria entende que o elenco já conta com Perotti, atual artilheiro da equipe na Série B, e não pretende fazer um investimento elevado para outro centroavante. Livre no mercado e em busca de um novo clube, Tiquinho é visto como uma oportunidade interessante caso aceite as condições salariais propostas. O atacante rescindiu recentemente seu contrato com o Santos e treina de forma independente enquanto define o próximo destino da carreira.
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9: Legal, turma! Estamos de volta com o nosso Fofoqueira, atualizando você sobre os babados dos famosos neste sabadão, 1º de agosto. Tem como dar errado? Um mês que começa no final de semana? Tem nada! Bora lá, gente! Maria Flor revelou um motivo inusitado para o fim de um antigo relacionamento durante o videocast que apresenta na internet. A atriz contou que decidiu encerrar o namoro porque o parceiro se recusava a escovar os dentes. Segundo a artista, o rapaz acreditava que creme dental fazia mal à saúde e defendia que comer maçãs era suficiente para manter a higiene bucal. Cada louco com suas manias. A história chamou a atenção dos internautas e rapidamente ganhou repercussão nas redes. Maria Flor contou que conheceu o ex-namorado durante quando frequentava festas e festivais alternativos na juventude. Ela afirmou que o hábito acabou se tornando um obstáculo para a convivência com o mesmo e percebeu que não conseguiria manter o relacionamento, né? Ela deu a dica. Ele não foi, não acatou, aí exterminaram. Atualmente, a atriz é casada com o psicanalista Emanuel Aragão, que deve escovar os dentes, né? Pelo amor de Deus. Ao relembrar o episódio, Maria Flor afirmou que a situação marcou o fim definitivo daquele namoro e divertiu os seguidores com o relato inusitado. Daqui a pouco eu volto com o último assunto de hoje, porque você sabe, eu aumento, mas jamais invento.
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0: Agora, 14 horas 35 minutos. Boa tarde aí para vocês em Nova Santana, Bela Sombra e Alvorada. Boa tarde, Malsemi, Anselmo, Derme, Gilson, Silvio Som, Adão, Raimundo e Raimundinho. Agora tem ele de Nova Santana, Ismael Oliveira, Gogó da Ema. Boa tarde também, Jair, em Nova Santana.
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0: Segundo a imprensa norte-americana, a Marvel Studios não vai produzir uma segunda temporada do seriado Magnum. Lembrando que o protagonista da série foi Yahya Abdul-Mateen. A primeira temporada está disponível no serviço de streaming Disney+.
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2: Ouvimos ele, que é do Mourão, Mazinho Marcante, Estrela Perdida. Ele, daqui de Brotas, Leonardo Rodrigo, ao vivo e a cores. Comecei o bloco com ele, de Nova Santana, Ismael Oliveira, Gogó da Ema. Agora, 14 horas 47 minutos. Boa tarde, Jocasto. Está aí, Jocasto, Pegada Show, A Gente Vive.

Ouvimos aí ele da Alvorada, Ricardo Mendes, Bye Bye. Também daqui de Brotas, MC Dada, Rebolástica. Comecei o bloco com Pegada Show, A Gente Vive. Agora, 14 horas, 55 minutos.

0: Ouvimos aí o Salu Rosa, Adeus Jacobina. 14 horas 57 minutos.
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2: Olá, é hora de ficar muito bem informado. O Info News está no ar. Muito prazer, eu sou o Silva Júnior. Hoje é sábado, dia 1º de agosto de 2026. Ótimo início de mês para você. A economia brasileira gerou 921,64 mil empregos formais no primeiro semestre deste ano. O Ministério do Trabalho e Emprego divulgou o dado na última quarta-feira, dia 29. Este número representa uma queda de 25% quando comparado ao mesmo período do ano passado, quando 1,23 milhão de vagas foram abertas. O resultado é o pior para os seis primeiros meses de um ano, desde 2020, em meio à pandemia da Covid-19. A forte desaceleração na geração de empregos formais ocorre em um contexto de juros básicos ainda elevados no Brasil. O ministro do Trabalho, Luiz Marinho, também citou o efeito de tarifas impostas pelos Estados Unidos e das guerras no Oriente Médio e na Ucrânia. Ao fim de junho de 2026, o Brasil registrava um saldo de 48,03 milhões de empregos com carteira assinada. Somente no mês de junho foram criadas 145,16 mil vagas formais, representando um recuo de 10,4% em relação a junho do ano passado. Daqui a pouco mais informações aqui. Fique ligado.
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5: Lembrando que hoje é sábado, 1º de agosto de 2026. 15 horas, 4 minutos. Boa tarde aí para vocês na Barreira Branca, Hamilton, Airia. Com vocês, Ele da Alvorada, Wyke Mendes, Baby, doeu demais.

Ouvimos ele, que representa aqui a Barrinha, também a Alvorada, o Thiago Ribeiro. Depois das seis, tivemos também ela, da Mata do Bom Jesus, Rosa Baiana, com Jeitinho. Comecei o bloco com ele, da Alvorada, Wyke Mendes, Baby, Doeu Demais. Agora, 15 horas 14 minutos. Boa tarde, Dona Branca, no bairro São José. Boa tarde também, Domingos, em Nova Santana. Agora tem ele, da Andiroba, Carlinhos de Souza. É você que eu amo.

0: Ouvimos aí ele, Dandiroba, Carlinhos de Souza, É Você Que Eu Amo.
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3: As últimas dos famosos você confere aqui no nosso Pronto Falei. Eu sou Kleber Salles, ótimo final de semana para você que sintoniza aqui o nosso programinha. E vamos começar falando da Globo, né? A Globo vai apresentar os participantes do novo reality gastronômico Chefe de Alto Nível no programa Mais Você, comandado por Ana Maria Braga. A estratégia busca aproximar o público da atração antes da estreia e aproveitar a forte audiência do matinal entre os fãs de culinária. Inspirado no formato internacional Next Level Chef, o reality reunirá cozinheiros disputando provas em uma cozinha dividida em três níveis, com diferentes estruturas e desafios. É, então tá aí, viu? Mais uma edição, né, do Chefe de Alto Nível, esse reality show que fez bastante sucesso aí na temporada anterior, né? Eu sou Kleber Salles e volto daqui a pouco, hein? Continue ligado.
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0: Agora 15 horas 20 minutos. Boa tarde aí para vocês na Lagoa Nova. Boa tarde a todos. No bairro São José, agora tem Dedé Quixote no som do Paredão. Boa tarde, Josi, no Parque Real. Então, com vocês, ele da Lagoa Nova, Dedé Quixote, no som do Paredão.

0: Ele, daqui de Brotas, Thiago Santos, bebendo mais que Opala. Ouvimos também ele, da Lagoa Nova, Dedé Quixote, no som do Paredão. 15 horas 27 minutos.
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3: O Botafogo apresentou oficialmente o atacante Danilo Pereira como novo reforço para a sequência da temporada. O jogador de 27 anos vestirá a tradicional camisa 9 e afirmou estar motivado para sua primeira experiência no futebol brasileiro, após passar praticamente toda a carreira na Europa. Inspirado por Ronaldo e Gabriel Jesus, Danilo destacou que gosta de atuar com bastante movimentação e espera marcar muitos gols pelo clube alvinegro. Regularizado, o atacante já pode estrear pelo Botafogo e deve ficar à disposição para o clássico contra o Fluminense, pelo Campeonato Brasileiro. Durante a apresentação, Danilo agradeceu a recepção no clube, disse estar em uma das melhores fases da carreira e reforçou o desejo de construir sua história no Glorioso, seguindo os passos de outros centroavantes que marcaram época com a camisa alvinegra.
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8: Legal, turma! Estamos de volta, reta final, último bloco de hoje do nosso Fofoqueira atualizando você. Gente, bora tricotar? Ana Hickman abriu o jogo sobre um episódio de ciúmes envolvendo o maridão Edu Guedes. Foi durante uma conversa com seguidores na internet que ela contou. A apresentadora afirmou que ficou incomodada com a atitude de duas mulheres, embora tenha destacado que o chefe nunca deu motivos para a desconfiança. Segundo Ana, o desconforto seguiu apenas pelo comportamento das pessoas envolvidas e não por qualquer atitude do marido. Ela disse que evita fazer cenas em público e prefere resolver esse tipo de situação com discrição e respeito. A apresentadora contou que conversou de forma educada para deixar claro que não aceitava a repetição daquele comportamento. Ela afirmou que acredita ser possível impor limites sem criar constrangimento ou expor outras pessoas. Ana Hickman e Edu Guedes tornaram o relacionamento público em 2024 e oficializaram a união civil no ano seguinte. O casal agora se prepara para celebrar o casamento religioso previsto para setembro, ou seja, mês que vem já, né? Gente, eu aumento, mas jamais invento. Eu sou o Silva Júnior e o Fofoqueira deste sabadão vai ficando por aqui. Segunda-feira eu volto com mais babados dos famosos. Grande abraço, gente! Que você tenha um final de semana maravilhoso e um bom início de mês.
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0: 15 horas 37 minutos. Boa tarde aí para vocês na loja Destaque Cia. Boa tarde, Alequênia, Sani. Boa tarde a todos aí. Agora tem Forró Abençoado e ela, de Nova Santana, Roberta Horta. Incendeia minha alma.

0: Tom Ferro, Eu e a Brisa. Ouvimos também Forró Abençoado e ela de Nova Santana, Roberta Horta, Incendeia Minha Alma.
1: O cineasta italiano Ferzan Aspetek vai dirigir uma série que vai contar a vida e a obra do mestre da moda Giorgio Armani, que faleceu aos 91 anos no ano passado. Essa produção vai retratar a história de Armani e de seu legado. O italiano mudou o conceito de elegância e a história da alta costura em todo o mundo.
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0: 15 horas 48 minutos. Agora tem ele que é do povoado da Baixa, Vaqueiro Cláudio Batista, no movimento Era Eu e Ela.

0: Ouvimos ele de Nova Santana, Haroldinho Fernandes, Me Faz Bem. Tivemos também ele da Alvorada, Zé Luiz Neto, Lindo Dia. Ouvimos também ele que é do Povoado da Baixa, Vaqueiro Cláudio Batista, no movimento Era Eu e Ela. 15 horas 59 minutos.
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2: Muito bem, voltamos com mais um bloco do Info News, deixando você muito bem informado neste sábado. A dívida pública federal voltou a crescer e alcançou um novo recorde em junho. Dados divulgados pelo Tesouro Nacional mostram que o total chegou a 9 trilhões e 270 bilhões de reais, um aumento de 2,6% em relação ao mês anterior. Segundo o governo, a alta foi impulsionada principalmente pela emissão de quase 150 bilhões de reais em títulos públicos no mercado interno. No mesmo período, o volume de resgates destes papéis foi significativamente menor. O relatório também aponta mudanças em outros indicadores da dívida. O prazo médio dos títulos apresentou leve redução, enquanto a reserva de liquidez destinada ao pagamento dos vencimentos aumentou e passou a cobrir mais de 8 meses de compromissos. A expectativa do Tesouro Nacional é que a dívida pública continue crescendo ao longo deste ano. A projeção oficial indica que o endividamento deve ultrapassar a marca de 10 trilhões de reais até o fim do ano. Daqui a pouco mais informações aqui no Info News. Fique ligado.
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5: Agora, 16 horas e 6 minutos. 16 e 6. Ele, agora tem ele, de Nova Santana, Bastos Oliveira, Meditei.

0: Ouvimos aí de Nova Santana, Cal Sodré, Os Mártires. Também de Nova Santana, ouvimos Bastos Oliveira, Meditei.
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3: E o cantor Zé Neto, da dupla com Cristiano, pediu desculpas à Anitta por um comentário feito lá em 2022, sobre uma tatuagem íntima da cantora. Em entrevista ao podcast Nativíssimo, da Nativa FM, né? Nativa FM, ele afirmou que se arrepende da declaração, né? Disse que na época bebia demais e falava sem pensar e reconheceu que foi injusto. O sertanejo contou que ainda sente culpa e aproveitou para pedir perdão publicamente, afirmando que a mudança de vida e a aproximação com a igreja fizeram com que enxergasse o erro e garantiu que não repetiria esse tipo de atitude, né? Tá certo, então tá aí o Zé Neto pedindo perdão aí pra Anitta, né? Muito bem, eu sou Kleber Salles e volto daqui a pouco no nosso Pronto Falei desse finalzaço de semana.
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0: Agora 16 horas, 17 minutos. Agora ele, da Andiroba, Cláudio Santos, Linda Bela.

0: Ouvimos Ele da Barrinha. É um trabalho de mixagem de DJ Sodré, Fly Wheels Sweet Dreams. Ouvimos também Ele do Buriti Cristalino, Dinho do Forró, Nem Se Despediu de Mim. Comecei o bloco com ele, da Andiroba, Cláudio Santos, Linda Bela. Agora 16 horas 26 minutos.
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4: O presidente do Vitória, Fábio Mota, fez duras críticas à arbitragem após a derrota por 4-0 para o Palmeiras pelo Campeonato Brasileiro. O dirigente afirmou que o zagueiro Kaká precisou levar 5 pontos no queixo depois de uma cotovelada de Maurício e reclamou da decisão do árbitro de aplicar apenas cartão amarelo. Para Mota, o lance teve influência direta no resultado da partida e desequilibrou completamente o jogo. Após a partida, o Vitória anunciou que fará uma representação formal à CBF contra a atuação da arbitragem e do VAR. O clube argumenta que a não expulsão do jogador palmeirense comprometeu o andamento da partida e voltou a cobrar providências da entidade, reforçando as reclamações sobre erros de arbitragem que, segundo a diretoria, têm prejudicado a equipe na temporada.
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0: 16 horas 35 minutos. Agora, ele que é da região serrana, da Boca das Palmeiras, Dejan Araújo, mentes tão bem.

0: Guina de Nova Santana, Estava Dormindo, Sonhei com Você. Ouvimos também Ele do Riachão e Ela daqui de Brotas, Gabi de Brotas e Ieda Maria. Ouvimos também Ele de Boca das Palmeiras, Dejan Araújo, Mentes Tão Bem.
1: Eren Katsik, chefe de cozinha que foi vencedor da edição 2021 do Masterchef Turquia, foi encontrado morto em sua casa aos 37 anos. A causa da morte ainda não foi divulgada pelas autoridades. A princípio, é uma morte suspeita. Batizado de Barba Ruiva, sua participação no reality show chamou atenção pela disciplina, técnica e pratos voltados para valorizar o sabor dos ingredientes. Além de sucesso no reality, ele também era bastante popular nas redes sociais.
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0: Agora, 16 horas 46 minutos. Agora, ele de Nova Santana, Ismael Oliveira, Barquinha de Ouro.

0: Ouvimos com ele, daqui de Brotas, Jader Almontes, gostava tanto de você. Também ouvimos ele, de Nova Santana, Ismael Oliveira, Barquinha de Ouro. Agora, faltando apenas 7 minutos para as 17 horas, eu vou encerrar o programa.
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0: Eu vou encerrar o programa com ele, daqui de Brotas, Leonardo Rodrigo, ao vivo e a cores. Eu desejo a todos uma boa tarde e até segunda-feira com o programa
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0: Tchau.

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2: Muito bem, voltamos. É hora de ficar bem informado com mais um bloco do Info News deste sábado. A Confederação Nacional da Indústria afirmou que ampliar a preferência por produtos brasileiros nas compras públicas pode fortalecer a competitividade da indústria nacional. A avaliação faz parte da nova edição do Boletim

0: em radar da indústria, divulgado pela entidade. A medida permite que órgãos públicos priorizem produtos fabricados no Brasil, mesmo quando o preço seja até 10% superior ao de itens importados. Para produtos tecnológicos nacionais, essa margem de preferência pode chegar a 20%. Segundo estimativas do governo, a iniciativa pode estimular a produção, gerar novos empregos e aumentar a arrecadação de impostos. O plano Mais Produção também recebeu um novo aporte de recursos, ampliando os investimentos destinados ao fortalecimento da política industrial. O boletim destaca ainda que o avanço do projeto que cria o marco legal da política industrial, atualmente em análise no Senado. A proposta busca dar continuidade às políticas de desenvolvimento da indústria brasileira, independentemente das mudanças de governo. Daqui a pouco mais informações aqui no Info News. Fique ligado.
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3: 17 horas. 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

Vamos aqui começando mais uma edição do programa Arquivo Musical. Vamos juntos nessa programação que faz você voltar naquele tempo inesquecível da Jovem Guarda. Aqui é o Tony Araújo e a partir de agora te faço companhia. E você quer participar aqui do programa Arquivo Musical? É muito simples, você que acompanha sempre a nossa programação, você participa através do nosso zap, que é 0 operadora 11 998 816565, e dá-lhe saudade. Vamos juntos agora, porque a partir de agora, eu, você, todos nós, vamos fazer aquela viagem fascinante aos anos dourados. O Arquivo Musical já está no ar.

0: É, você acompanhou o Wilson Miranda, Estou Começando a Chorar. Erasmo Carlos, o Tremendão, e o Rei Roberto Carlos cantou a primeira, Eu Te Darei o Céu.
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0: É a programação mais festiva do seu rádio. Que bom estar aqui com você, aqui no programa Arquivo Musical, para você realmente voltar nesse tempo, né, da Jovem Guarda. Eu quero saber de onde você está acompanhando o nosso programa. Quer participar? Quer pedir a sua música? Então você manda a sua mensagem através do nosso zap, que pode ser mensagem de áudio, mensagem de texto, para 011-998-816565, e sempre, né? Estamos aqui para agradecer o carinho dessa audiência maravilhosa. Agora você acompanha os Fivers, Vanderleia e Tony Campeão.

0: É, você acompanhou Tony Campelo, Só Eu e Você, Vanderléia, Ternura e Os Fivers, Já Cansei.
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5: E o Bernardo Velasco, que viveu o personal trainer Igor no remake de Vale Tudo, comunicou aos seguidores que foi vítima de um golpe. Pois é, o ator não esconde a sua surpresa com a situação. O ator comentou que a situação aconteceu quando manuseava o computador e o celular ao mesmo tempo. Abre aspas, ontem eu fui vítima de um golpe que você nunca acha que vai cair, só que infelizmente eles fazem de uma forma quase perfeita. A gente sempre fala para não dar dados, senhas, e eu não dei nada, simplesmente foram aparecendo as coisas para mim e eu fui preenchendo. Eu olhava no meu celular e preenchia no meu computador, e quando me dei conta, eu tinha caído num golpe, explicou. O Bernardo, né, confessou que o prejuízo foi grande. Resumidamente falando, o prejuízo financeiro foi grande, mas o que me deixou muito mal foi essa sensação que a gente fica sentindo de ter sido passado para trás de uma forma que a gente não espera, disse ele, né? É complicado esse negócio mesmo de cair em golpe, né, gente? Imagina essa sensação, realmente é complicada mesmo, viu? Mas, enfim, não sabemos os valores aqui em detalhes, né? Mas fica aí o alerta para todos nós, né? A gente ficar atento aí para não clicar em qualquer coisa, mesmo que pareça coisas assim oficiais, sites oficiais, a gente tem aqui desconfiar sempre das ofertas, viu? É, olho vivo. Eu sou Kleber Salles e esse foi o nosso Pronto Falei.
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0: É, vamos juntos aqui no programa Arquivo Musical, na comunicação mais gostosa do seu rádio. Quero aqui mandar um abraço a Nancy. Ela disse que todos os programas ela acompanha e gosta muito do programa Arquivo Musical. Ela pediu aqui a música dos VIPs, Faça Alguma Coisa Pelo Nosso Amor. Alô, minha amiga Darcy, lá de Fortaleza, também acompanhando o nosso programa. Ela relembra aqui Os Incríveis, Era um Garoto. E nessa sequência também, vamos com Jerry Adriani. Gostaria de oferecer essa música o meu querido amigo Claudecir, lá da Figueira Branca, é o bairro Figueira Branca, em Campo Limpo Paulista. É saudade? O Tony Araújo atende o seu pedido.

0: Aí foi o Jerry Adriano e ninguém poderá julgar-me. Os Incríveis era um garoto e os VIPs, faça alguma coisa, pego nosso amor.
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É a comunicação mais festiva do seu rádio, mais gostosa. Você aqui junto com o Tony Araújo. Não esquece, viu, gente? Vai aqui participando do programa Arquivo Musical através do nosso zap 011-998-816565. Nessa emissora fantástica, você acompanhando sempre o Tony Araújo, né? Chega esse horário, você já tá aí com o rádio ligado e acompanhando a nossa programação. Eu quero aqui registrar que daqui a pouquinho vamos comentar sobre a festa do morango lá da cidade de Jarinu, que participamos, né? Foram aí 4 finais de semana incríveis. Eu gostaria muito de agradecer a todo o público que compareceu, né, na festa do morango. E daqui a pouquinho vamos aqui falar mais sobre a festa do morango, falar mais da participação dos artistas. Mas assim, resumindo, agradecendo, né, todo esse público que compareceu sábado passado, a final, né? Aliás, né, nos 4 finais de semana na festa do morango da cidade de Jarinu e Atibaia. 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Então você pode aí, né, contratar o Tony Araújo, levar até a sua cidade. Vamos fazer uma festa legal da Jovem Guarda dos anos 60. Então anota aí o nosso zap 0 operadora 11 998 816565, que vai ser muito bacana, muito incrível, né, participar de alguma festa aí na sua cidade. Agora vamos com Agnaldo Raiol. Você acompanha também Vanderlei Cardoso e o Demétrios.

0: É, você acompanhou Demétrios, O Ritmo da Chuva, Vanderlei Cardoso, Doce de Coco e o Agnaldo Rayol, Queria.
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1: Já está disponível na internet o trailer teaser oficial de Thomas Crown: A Arte do Crime. O protagonista será interpretado por Michael B. Jordan. Esse será o segundo remake de Thomas Crown. O primeiro foi lançado em 1999 e protagonizado por Pierce Brosnan. O longo original de 68 foi protagonizado por Steve McQueen.
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7: A chegada de LeBron James ao Philadelphia 76ers já provocou um impacto histórico fora das quadras. Em apenas 48 horas após o anúncio da contratação, o astro bateu o recorde de vendas de camisas para um atleta que troca de equipe, considerando todas as modalidades esportivas. Segundo a Fanatics, parceira oficial de e-quarters da NBA, LeBron superou a marca que pertencia ao astro do beisebol Shohei Ohtani, estabelecida em 2023. O sucesso foi tão grande que os 13 modelos de camisas do Camisa 23 ficaram sem disponibilidade para entrega imediata na loja oficial da NBA, com alguns pedidos previstos apenas para outubro. Os uniformes, vendidos entre R$ 330 e R$ 510, reforçam o enorme impacto comercial da chegada de LeBron aos 76ers, que já domina o ranking de produtos esportivos mais vendidos desde o anúncio da transferência.
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4: 17 horas e 53 minutos.

eu já tenho. Vamos aqui sempre atendendo o seu pedido musical pelo 0 operadora 11 998 816565. E agradecer, né, todas as emissoras, as nossas parceiras que estão aqui retransmitindo o programa Arquivo Musical. É muito bom, né, fazer parte dessa emissora, dessa região que acompanha o programa Arquivo Musical. Muito bacana, tá? Essa parceria, essas queridas, né, emissoras aí, que tem aí uma programação maravilhosa, e estamos juntos, né? Fico muito orgulhoso aí de fazer parte dessa programação também, dessa emissora fantástica. Vamos agora com Dori Edson. Você acompanha Ed Wilson e o Reginaldo Rossi. Vamos recordar? Sempre aqui no programa Arquivo Musical.

0: É, você acompanhou o Reginaldo Rossi, Mon Amour, Meu Bem, Ma Femme, Ezio Wilson com Sandra e Dori Edson, Veja Se Me Esquece.
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Agora vamos aqui, né, agradecer todos os artistas que participaram da 40ª Festa do Morango da cidade de Jarinu e Atibaia. Realmente foi uma festa linda, foram aí 4 finais de semana. E o último, né, encerramos com chave de ouro com o cantor Almir Rogério, Willy de Oliveira, a voz, né, do Rádio Táxi, João Viola, Carlos Pertrini, Almir Rogério, o Bob Lee, né, o cover de Elvis Presley, Lauro e Laurinho. Enfim, foi um encerramento maravilhoso. Eu gostaria aqui, né, de agradecer a todos que compareceram, que fizeram parte aí da 42ª Festa do Morango da cidade de Jarinu e Atibaia. Tivemos também o Ângelo Máximo, a banda Reprise Inédita, a banda Sem Rótulo, enfim, 4 finais de semana incríveis. Então vamos aqui, né, em uma questão de até de homenagear e agradecer a participação dos artistas, vamos ouvir agora o Almir Rogério, né, uma música linda que ele cantou lá no show também, Se Deus Me Ouvisse, o Rádio Táxi, né, que tem aí a voz padrão do Willy de Oliveira, que rebentou lá na festa. Vamos ouvir aqui Coisa de Casal, e o João Viola com a música É Por Você Que Canto, em homenagem a todos os artistas e a todos o público, né, maravilhoso, que compareceu na 42ª Festa do Morango da cidade de Jarinu e Atibaia.

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3: Muito bem, voltamos. A última edição do Info News deste sábado está no ar e essa é a notícia de agora. O Senai abriu mais de 29 mil vagas em cursos técnicos de qualificação, graduação e pós-graduação voltados à formação de profissionais para a indústria. As oportunidades estão disponíveis nas modalidades presencial, semipresencial e à distância para candidatos do Distrito Federal, Maranhão e Sergipe. As vagas são oferecidas pelo próprio Senai e pela plataforma Futuro Digital, com opções gratuitas e pagas. Os cursos abrangem diversas áreas e têm como objetivo preparar profissionais para atender às demandas do mercado de trabalho. Segundo a instituição, pessoas a partir de 14 anos podem participar dos processos seletivos, desde que atendam aos requisitos de cada edital. A formação busca ampliar as oportunidades de emprego e contribuir para o crescimento profissional dos estudantes. O Senai destaca que a procura por trabalhadores qualificados continua em alta em diferentes segmentos da indústria. Os interessados podem consultar os editais e as regras da inscrição nos canais oficiais da instituição. Assim encerramos mais um Info News. Eu sou o Silva Júnior e volto na segunda-feira. Grande abraço, que você tenha um final de semana abençoado e um ótimo início de mês.
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3: 18 horas e 20 minutos.

É você sempre aqui no programa Arquivo Musical com o Tony Araújo. Obrigado pelo carinho dessa audiência maravilhosa. E vamos aqui no zap 0 operadora 11 998 816565. Meu amigo Walter, também ouvindo o nosso programa. Alô, Walter, lá do Rio de Janeiro. Não perde o nosso programa. Vai lá no Rio de Janeiro. Lógico, vou mandar um abraço a Maria Cristina, do Rio de Janeiro, que não perde a nossa programação, né? Maria Cristina, abraço pra você. E também aqui a nossa querida amiga Maria Aparecida, lá de Fortaleza. Alô, Maria Aparecida, de Fortaleza. Aqui também o Carlos Alberto, lá da cidade de Campinas. Alô, Carlos Alberto. A Amanda, lá da Praia Grande. Enfim, a todo esse público que está acompanhando o Tony Araújo aqui nessa emissora maravilhosa. Vamos agora com Ed Carlos. Você acompanha Martinha e vamos tocar aqui também o Bom Rapaz com Vanderlei Cardoso. Quero aqui oferecer essa música ao querido amigo, o Carlos Alberto também, né? Não perde o nosso programa. E ele deixou registrado, né, no programa passado, que gostaria de ouvir a música do querido Vanderlei Cardoso.

0: É, você acompanhou Vanderlei Cardoso, Bom Rapaz, Martinha, Te Amo Mesmo Assim e Wesley Carlos, Edifício de Carinho.
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0: Saudade. É o Zap da Saudade que você participa. É 0-OPERADORA-11-998-816565. Tá certo, gente? Pode aí participar, mandar sua mensagem. Pode ser em áudio, pode ser em texto. O importante é você sempre participar aqui do programa, né? Arquivo Musical. Mais uma vez, quero aqui agradecer a todas as emissoras que estão aqui retransmitindo o programa Arquivo Musical. A nossas parceiras aí, né? Agradecer os diretores, a todos os funcionários aí dessa emissora maravilhosa que está junto aqui com o Tony Araújo no programa Arquivo Musical. Eu vou tocar agora o Sérgio Reis, o músico Coração de Papel. Quero aqui mandar um abraço especial. Quem pediu essa música foi o nosso querido amigo Luiz. Alô, Luizão, aí da cidade de Francisco Morato. Vai ouvir o Sérgio Reis. Quem pediu Silvinha, Minha Primeira Desilusão, quero aqui mandar um abraço ao querido amigo Silvio César. Alô, Silvio César, e também o nosso querido amigo Orlando, da cidade de Várzea Paulista. E nessa sequência também tem Renato e os seus Blue Caps.

0: É, você acompanhou o Renato e os seus Blue Caps. Fecha os olhos. Silvinha com Minha Primeira Desilusão e Sérgio Reis, Coração de Papel.
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0: E vamos juntos aqui no programa Arquivo Musical. Você aqui junto com o Tony Araújo, quer participar, quer pedir a sua música? Então você manda uma mensagem aqui pro Tony. É 011-998-816565. Vamos ouvir agora o nosso querido, que já tá lá com o Papai do Céu, Roberto Livre. Depois tem o Renato e os seus Blue Caps. E Bob de Carlo, que nos deixou aí recentemente.

0: Aí foi o Bob de Carlo, o Tijolinho, você ouviu também Renato e os seus Blue Caps, Se Tu Soubesses, e Teresa, com Roberto Livre. É isso aí, gente, botando ponto final em mais uma edição do programa Arquivo Musical, agradecendo sempre o carinho dessa audiência maravilhosa e até o próximo programa. Te espero aqui.
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3: 18 horas e 54 minutos.

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2: O embaixador do Brasil na Argentina, Júlio Bittelli, pode retornar a Buenos Aires após uma aparente trégua nas declarações do presidente argentino, Javier Milei, que haviam gerado tensão diplomática. Integrantes do Itamaraty avaliam que a tendência é de retorno, embora ainda seja necessário aguardar alguns dias. Diplomatas brasileiros consideram que as recentes declarações do chanceler argentino, Pablo Kirno, demonstram interesse em amenizar o clima, apesar de Milei ter compartilhado mensagens críticas ao presidente Lula nas redes sociais. O Brasil busca

0: agir com serenidade e firmeza diante da situação.
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8: 19 horas.
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3: 19 horas. 23 minutos.
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2: E voltamos com tudo ao nosso Estação do Forró. Aumente o volume, estamos de volta com o Estação do Forró.
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2: E assim, meus queridos amigos e amigas forrozeiros, chegamos ao fim de mais uma jornada cheia de música, emoção e muita animação aqui na Estação do Forró. Até o próximo fim de semana!
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4: 19 horas e 46 minutos.
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7: O presidente da Ucrânia, Volodymyr Zelensky, acusou a Coreia do Norte de ter fornecido à Rússia o míssil utilizado em um ataque que resultou na morte de uma família. A alegação feita intensifica as preocupações sobre a cooperação militar entre os dois países. Este incidente ressalta a escalada do conflito e o uso de armamentos de diferentes origens no campo de batalha. A comunidade internacional acompanha de perto as investigações sobre a procedência do míssil e as implicações dessa acusação.
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4: 19:51.
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15: Luan Rafael Domingos Santana. Mais conhecido como Luan Santana, neste fim de semana participando do Superfã. Tudo bem? Tudo certo com você? Eu sou o Marcos Vinícius. E vamos nessa com uma hora com o melhor de Luan Santana. Pra você.

Ele já esteve no nosso programa, mas tá voltando porque merece. Merece mais um especial só dele. Os ouvintes pediram e claro que a gente faz. É o Superfã aqui no seu rádio especial de Luan Santana. Eu sou o Marcos Vinícius com você. Cara, essa é pra lembrar, hein? Luan Santana, você não sabe o que é amor.

0: mesmo. Luan Santana e Sandy, mesmo sem estar. Muita coisa aconteceu na vida de Luan Santana desde o nosso especial. Bom, super fã especial Luan Santana neste fim de semana. Eu sou o Marcos Vinícius com você. Depois do intervalo tem mais.
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3: As contas do governo federal apresentaram um déficit de 48,2 bilhões no mês de junho, conforme dados divulgados. No acumulado do ano, o resultado negativo somou 92,2 bilhões, representando um aumento significativo de 717% em comparação com o mesmo período do ano anterior. Esse forte aumento no déficit está relacionado, em grande parte, à antecipação no pagamento de valores referentes às sentenças judiciais realizada em março, que elevou o volume de despesas neste ano. A situação econômica segue sob monitoramento.
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4: No Brasil ainda falta representação política para mulheres, indígenas e pessoas negras. Mas para transformar as coisas,

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4: 20 horas e 13 minutos.
5: Tamo de volta aqui, meu super fã, neste fim de semana especial do nosso garoto Luan Santana, de Campo Grande, para todo mundo. E ele arrebenta demais. E você, qual tua música preferida do Luan Santana? Manda aqui pra gente, o super fã tá rolando, vai até o final da hora, só tocando Luan Santana pra você ouvir. Essa é uma das minhas favoritas, chama

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0: é um...
1: Lua Santana, Amor de Interior, junto com a Camilinha Queiroz. É o super fã especial só do nosso vesguinho preferido. Lua Santana tá no comando do super fã, que as melhores dele. Aliás, vocês fãs do Lua Santana estão no comando. Participem com a gente. Depois do intervalo tem a última sequência de hoje.
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4: O preço médio dos carros zero quilômetro no Brasil registrou sua primeira queda em 6 anos. Um movimento atribuído ao efeito China. Um estudo recente aponta que a maior concorrência no mercado contribuiu para a redução dos reajustes e o aumento dos descontos nas concessionárias. Apesar da boa notícia para os consumidores, a compra de um veículo novo ainda enfrenta desafios, como os juros altos e a renda estagnada. O setor automotivo observa as tendências para os próximos meses, com a expectativa de um mercado mais competitivo.
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0: 20 horas e 34 minutos.
1: De volta no Superfã Especial de Luan, Rafael Domingos Santana. Aqui a melhor sintonia. Vamos para a última sequência do programa de hoje. Ô Santana.

0: super fã.
1: Quem aí vai querer ser minha amiga aqui hoje, hein?

0: Super Fan.
1: Era uma mulher, menina, que precisa urgentemente ser mais forte.

0: Garotas não merecem chorar, Luan Santana. Terminando o Superfã deste fim de semana especial do nosso garoto LS. Fim de papo, galera. Semana que vem tem mais Superfã. Indique seu artista através das redes sociais. Não temos mais tempo. Um grande abraço. Continue com a gente.
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3: Olá, chegando mais uma edição sensacional aqui do nosso Night Play. Eu sou Kleber Salles e a partir de agora a gente vai esquentar as turbinas, hein? Finalzaço de semana com muita música boa pra você se jogar nesse fim de semana. O nosso DJ aqui do Night Play, ó, já tá preparado pra dar o play aqui, viu? Na sua night, né? No seu finalzaço de semana. O esquenta do final de semana é aqui. A gente vai curtir agora a nossa primeirinha de hoje, hein? Com Bob Singler, Steve Edwards, World Hold On, pra gente relembrar aí o ano 2007, 2008. Essa é top, hein? Aumenta o volume!

Leave Me Like This com Skrillex e Bobby Rats aqui no nosso Night Play. As melhores do seu final de semana você curte aqui, as melhores nacionais, internacionais e remixes exclusivos para você nesse finalzaço de semana. E aí, você vai sair nesse fim de semana, vai ficar de boa em casa? O importante é que a gente está aqui fazendo esse clima acontecer, né? O melhor programa de música eletrônica do seu final de semana, Night Play.